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1: Pastor Rigonato, uma dúvida minha. Meu nome é Caio César. Pastor, por qual motivo a Bíblia não chegou a descrever as características físicas de Jesus? Existe algum motivo para isso, pastor?
2: A gente olha em alguns fatos. A gente estava falando sobre honestidade das crianças. As crianças são honestas naquilo que elas correspondem no relacionamento com os adultos que ela não conhece ou e adultos que alguém falou a respeito deles, ou adultos com os quais ela relaciona. As crianças se relacionaram com Jesus e queriam estar tão próximas de Jesus que os próprios discípulos, em uma certa ocasião, tentaram impedi-las que elas viessem a Jesus. Ao que Jesus fala: deixai-as vir a mim, não as impeçais. Quando criança está querendo chegar perto de um adulto e alguém está tentando impedir, elas estão honestamente querendo estar próximas daquele adulto, porque a aparência, a simpatia desse adulto é algo notável. Então os fatos falam por si mesmos a respeito de Jesus. Por que que a Bíblia não fala da aparência de Jesus? A Bíblia fala da aparência de Jesus sendo crucificado. Não tinha aparência nem formosura, nada que nos atraísse a ele. Só isso, mas é um momento que realmente Jesus estava ferido, que estava abatido, porque foi abatido por muitas pancadas, por muitas bufetadas. Mas no dia a dia, Jesus era atraente. Todo mundo queria estar próximo de Jesus. E ele falou: vó, eu tenho falado isso para que a minha alegria seja completa em vós. Então Jesus, ele era simpático, era feliz, era alegre, era atraente. Essas coisas foram registradas de maneira, às vezes, diferente, diversa. Mas se você for fazer uma pesquisa, a aparência de Jesus era boa, sim. Não tem nada que diz que Jesus era horrível, que ele era alguém assim que ninguém gostava de ficar perto. O contrário. E crianças são muito honestas. Se a pessoa é desagradável, é carrancuda, é contrariada, as crianças correm dessa pessoa. Ao que vemos nos registros, as crianças eram atraídas profunda e fortemente por Jesus. Então tinha algo que atraía as crianças a Jesus. Isso era positivo. Ele era simpático, era bonito, com certeza.
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2: Então ele é o filho de Davi, que tem o reino eterno. Quem era o filho de Davi que reinou depois dele? Quem se lembra? Salomão. Salomão é o filho de Davi. Então Salomão é um tipo de Cristo. Entende o que é um tipo? Uma representação, uma ilustração, lá no Velho Testamento, profética, de Cristo. E quais aspectos? Salomão não é Cristo. Ele só tipifica, aponta. Em quais aspectos? Primeiro, sabedoria. Provérbios diz que Cristo é a sabedoria de Deus que se fez gente. Você quer ter sabedoria? Coloca Cristo no meio da sua situação. Apenas coloca Cristo na panela. Tudo que está morto vai ganhar vida. E você nem tem que tirar o que está na panela. O que está lá vai ser transformado, porque ele é a sabedoria. Sabedoria de Deus em nós. Salomão, ele é o rei que teve o maior reino da história de Israel, para apontar para Cristo, cujo reino nunca vai ter fim, e ele vai reinar sobre toda a terra. Eu sei que você pode pensar, não, mas ele é rei lá em Israel. Sim, ele vai reinar em Jerusalém, mas ele é rei em toda a terra. E está perto de acontecer isso. Toda a terra se encherá do conhecimento da glória de Deus, como as águas cobrem o mar. João é elevado, mostra Jesus eterno. Esses são os quatro evangelhos. Mas a Bíblia fala, o Novo Testamento é dividido em evangelhos, Atos dos Apóstolos, Epístolas e Apocalipse. Então, os quatro evangelhos é Cristo falando quando ele estava na carne. A partir do livro de Atos até Apocalipse, é Cristo falando ainda, só que através dos apóstolos. Mas ainda é palavra de Cristo. Por isso eu sou muito desconfiado dessas Bíblias que sublinham o que Jesus disse e manda você ler só o que ele disse. Aparece lá de azul ou de vermelho. Por que eu sou desconfiado? Porque fica parecendo que o que ele falou em Atos, em Romanos, em Gálatas, não é ele falando, é Paulo. Não, não é. É palavra de Deus. Toda a escritura é inspirada por Deus. Você tem que ler sim o que Jesus disse claramente nos evangelhos. Claro, mas você também tem que ler o que ele disse através daqueles apóstolos. Continuou sendo palavra. Até porque, no final dos 3 anos e meio, ele tinha passado 3 anos e meio com aqueles discípulos, que mais tarde foram chamados de apóstolos, não é? 3 anos e meio. Mas no final de tudo, o Senhor fala para eles: tenho muito que falar para vocês ainda. Muito, Senhor. 3 anos e meio. Por isso que eu não me recrimino por falar demais. 3 anos e meio, tenho muito que dizer, mas eu não posso falar agora, porque vocês não podem suportar. Olha que coisa. 3 anos e meio, nós não somos capazes de suportar? Não, não era, porque ele estava na carne. Eles não entendiam que ele ia habitar dentro deles agora. O Senhor não poderia dizer, olha, eu vou subir e vou voltar para dentro de você. Eles não eram capazes de entender. Mas quando chega lá no livro de Atos, você entende que Deus não habita mais em prédios feitos por mãos humanas, mas ele habita agora no coração do crente regenerado. Então é Deus falando. Deus falou por meio dos profetas, falou diretamente pelo filho, e o filho fala, continua falando por meio dos profetas. A palavra de Deus é verdadeira e toda a escritura vai se cumprir. Acredite em mim, mas é preciso ter paciência. A palavra de Deus diz que nós recebemos as promessas pela fé e paciência, Pedro diz. Pela fé e paciência. Muitos irmãos acham que é só pela fé. Pedro diz, não, não, não. É pela fé e pela paciência. Por quê? Algumas vezes, poucas, Deus vai fazer a coisa instantaneamente. A maior parte das vezes, você vai ter que esperar. Mas o tempo de espera é a maneira de Deus te ensinar. Enquanto você está esperando, continue desfrutando, porque o Senhor não te deixou. E no tempo certo, a bênção, a promessa vai se manifestar, porque ele é fiel. Espera pacientemente no Senhor. Ele está às portas. Seu milagre está mais perto hoje do que estava ontem. Porque ele está determinado, vai acontecer na sua vida. Aleluia! Volta lá para Mateus, vamos continuar lendo Jesus da Glória. Abraão gerou Isaac. A Bíblia fala que Jesus não era só filho de Davi, ele também é filho de Abraão. Por que que é importante ele ser filho de Abraão? Porque a Abraão foi feita a promessa: na sua descendência serão abençoadas todas as famílias da terra. Você pode entender essa bênção de muitas formas, não importa qual maneira você pensar. Cristo é a fonte de o cumprimento dessa profecia. Está me ouvindo? É Cristo, que é o descendente de Abraão, que hoje abençoa todos os povos, todas as famílias da terra. E eu louvo a Deus, porque em toda a família vai ter um convertido. Se na sua família não tinha, agora tem você. Por quê? Porque Cristo vai abençoar todas as famílias da terra. Vamos continuar lendo. Abraão gerou Isaac, Isaac Jacó, Jacó gerou a Judá e seus irmãos. E Judá gerou de Tamar. Aqui tem uma coisa que eu tenho que compartilhar. Na genealogia, tem três tipos de pessoas. Você tem os patriarcas e reis, que é gente importante. Você tem um montão de gente comum, você não sabe nada a respeito deles. Mas você tem quatro mulheres, cinco mulheres são mencionadas. Quatro delas eram mulheres imorais, que entraram na genealogia do Senhor. Por que disso? Para mostrar que ele veio para os grandes e famosos, veio para a gente como nós aqui, que é comum, mas veio também para o pecador pervertido que está lá fora. Jesus veio para ele também. Ele é o carpinteiro de Nazaré. E quando ele resolver endireitar aquela madeira, não vai ter madeira que resista. O galho vai endireitar em nome de Jesus. Ele faz isso. Por quê? Porque ele é o Deus de Abraão, Isaac e Jacó. Deus é um Deus triuno. Por isso precisou de três para ganhar o nome de Deus. Deus é o Deus de Abraão. O que que Abraão representa? Abraão representa as pessoas importantes. Abraão é importante. Hoje ele é alguém honrado por muçulmanos, cristãos, ortodoxos, católicos. Todos honram Abraão. Ele é alguém importante. Deus é o Deus de Abraão. Mas Deus também é o Deus de Isaac. Isaac não fez nada de relevante. Ele só recebeu herança. Ele recebeu a noiva. Tudo que ele tinha, ele recebeu. Não é? Isaac aponta para pessoas como nós, que vem para cá todo domingo para receber. Gente simples. Mas Jacó, Jacó representa aquele que é torto, pervertido, caráter problemático. Por isso, Deus é o Deus dos importantes, Deus é o Deus dos comuns, Deus é o Deus dos pecadores. É o Deus de Abraão, Isaac e Jacó. Quantos estão me acompanhando? Digam glória a Deus. Porque a palavra de Deus é perfeita. Então, eu não quero falar de Abraão e dos homens famosos, como Davi e Salomão, que estão aqui na genealogia. Mas eu quero falar, e nem quero falar também da multidão de gente simples hoje. Eu quero falar dessas quatro mulheres também. Essas quatro mulheres vão começar aqui agora com Tamar. Tamar, ela era nora de Judá. Judá era um dos 12 filhos de Jacó. E naquela época existia a lei do Levirato. Tamar era casada com um filho de Jacó, mas ele morreu. Pela lei do Levirato, ela tinha o direito de casar com o irmão. Ela se casou com o irmão, mas ele também morreu. Mas o outro irmão ainda era pequeno. E Judá falou: quando ele crescer, vou te dar como marido. Só que o menino cresceu e Judá se esqueceu de Tamar. Mas Tamar sabia que tinha um lugar para ela em Deus. Ela sabia, ela ia ter o filho. E tinha que ser daquela família. Ela podia ter filho de qualquer um, ela era viúva, podia se casar com qualquer um. Mas ela sabia que o Messias viria daquela família. E ela resolveu que seria parte dessa família. E ela usou de uma estratagema, né, de engano. Ela se disfarçou de prostituta, ficou na esquina. Quando Judá estava passando, ela o levou para dentro, teve relações com ele. E Judá, na hora de ir embora, não tinha como pagar, deixou com ela lá o bordão, deixou como garantia que depois ia acertar a conta. Mas aí ela desapareceu. Judá procurou. Gente, vocês viram aqui uma prostituta? Ninguém tinha visto. E prostituta é difícil de não ver. Antigamente tinha muitas assim na rua, hoje não tem tanto. Destacam no meio da multidão. Mas ninguém tinha visto, porque ela não era. Mas ela enganou Judá. Aí ela apareceu grávida. E vieram e falar para Judá: ó, Tamar tá grávida. Judá falou: traz ela para cá, vamos tacar fogo, adúltera. E quando eles vão lá e trazem ela, ela pega e diz: vocês querem saber quem é o pai? O pai é o dono desses objetos aqui. Quem era o dono? Judá. Quando ela fez isso, Judá falou: ela é mais justa do que eu. Eu tinha que ter dado para ela o meu filho e não dei. E ela então concebeu, teve gêmeos. Uma daquelas histórias fascinantes da Bíblia. Um colocou a mão para fora, a parteira colocou um lacinho no punho e falou: esse é o primeiro. Só que ele recolheu a mão e o irmão nasceu. Mas ainda bem que ele tinha colocado a mão para fora. Preste atenção, pode ser que outros pareçam que estão tomando a frente. Apenas ergue a sua mão e coloca para fora. O Espírito Santo vai laçar a sua mão hoje, vai dizer: esse é primeiro. Se você crer, diga amém. O nome dele era Perez. Perez era um deles, o outro era Zera. Os dois são mencionados, mas Perez é de onde vem o Senhor Jesus. Então Tamar mostra para aquela, que ele aponta para aquele tipo de gente que é enganador, mas é sincero. É gente que trambiqueiro, mas que é honesto com Deus. Quando ele vai orar, ele é sincero com Deus. Eu fico pensando, como é que Deus abençoa um trambique? Como que Deus pode abençoar esse irmão? Eu conheço ele, meu Deus do céu. Sim, porque a nossa tendência é sair julgando as pessoas. Tem irmãs aqui na igreja que enganam o marido com o dízimo. Elas já me disseram: o marido não concorda, ela dá escondido. Eu te pergunto, esse marido pode ser abençoado por essa mulher trambiqueira? Olha como é que são as coisas. Olha como é. Está enganando o marido, mas ela está fazendo isso para honrar o Senhor. Não saia julgando ninguém. Não julgue Tamar. Se você é uma dessas Tamares, olha para cá. Aqui é o seu lugar. Jesus veio para você. Olha o privilégio dela. Foi colocada na genealogia do rei. Mas Perez gerou Hezrom. Hezrom gerou Arão. Arão gerou Aminadab. Aminadab a Naasson. Naasson a Salmão. Salmão gerou de Raabe. Salmão, não é salmão, mas é fácil você lembrar. Salmão, que é salmão em inglês, gerou de Raabe. Quem era Raabe, meus irmãos? Ela era o quê? Prostituta. Quando a Bíblia quer falar de alguém muito pecador, normalmente usa prostituição como exemplo, porque em todas as culturas é tido como assim um pecado muito grande. Mas uma prostituta apareceu aqui, você sabe, um judeu, nos dias de Jesus, quando ia falar a sua genealogia, ele omitia três tipos de pessoas. Ele omitia aquele que era gentio, que porventura tivesse na genealogia. Ele omitia algum descendente que era imoral, indigno, e mulher. Mulheres não apareciam. Era assim que o pensamento deles. Mas aí você chega agora no Novo Testamento, o Senhor vai contra tudo isso. Ele faz questão de colocar aqui quem não é judeu, você vai ver agora mesmo. No caso de Raabe, também não era judia. Ela era de onde? Quem se lembra? Jericó. E Raabe era uma prostituta. Por que que ela entrou para a genealogia? Porque ela resolveu abandonar, largar o seu próprio povo e se juntar ao povo de Deus. No dia em que ela acolheu os espias e os escondeu, ela estava decidindo: eu quero fazer parte desse povo. Eu queria ter nascido lá, mas não teve jeito. Mas agora eu quero, escolho viver dessa maneira. Ela escolheu o povo de Deus, por isso ela foi salva. Olha para cá, não importa o seu passado, não importa o tamanho do seu pecado. Para de ficar falando o tamanho do seu pecado. Não era maior do que o de Raabe. Você escolheu estar aqui hoje no meio do povo de Deus. Você foi redimido e regenerado. Sua história foi reescrita. Seu passado foi apagado. Seu destino é a glória agora. Salmão gerou de Raabe a Boaz. Raabe é a segunda mulher que aparece. E esta de Ruth. Ou seja, Boaz casou com Ruth. Você conhece a história? Está no livro de Ruth. E gerou Obed. E Obed é Jessé, que era o pai de Davi. Então preste atenção. Volta lá para o verso 5. O texto diz o nome de Ruth explicitamente. Ruth, na Bíblia, ela é mostrada como uma mulher virtuosa. Virtuosa, ela não era uma pessoa imoral. Mas ela tinha uma característica. Ela não era judia, não era de Israel. Ela era moabita. E o que que a Bíblia fala a respeito dos moabitas? Se não me engano, Deuteronômio 23, verso 3. Diz que o moabita não podia participar da congregação de Israel até a décima geração. Ou seja, eles estavam debaixo de maldição. Mas Deus pegou alguém nessa condição e trouxe ele para o meio do seu povo e incluiu na descendência do Messias. Assim também éramos nós. Vivíamos debaixo de maldição. Houve um dia que ele olhou para você. E Ruth foi. E ela quis ser parte de Israel. Ela decidiu ser parte de Israel. O Senhor ouviu a oração dela. Ouve a sua oração também. Mas aí o texto continua, verso 6. Que Jessé gerou Davi. E Davi, o rei Davi, gerou a Salomão. Mas a Bíblia faz questão de dizer quem era a mãe de Salomão. Davi tinha várias mulheres, mas Deus escolheu a que menos merecia. Ela tinha traído seu marido com Davi, Davi matou o marido e se casou com ela. Ela era uma mulher adúltera. Deus podia ter escolhido Abigail, que era uma mulher sábia, podia ter escolhido qualquer outra mulher, mas Deus escolheu a que fora casado com Urias. Nem coloca o nome dela, porque quem merece a honra aqui é Urias. Nem coloca o nome dela, mas ela entrou. Deus escolheu, você vai gerar, de você vai vir um reino que nunca tem fim. Vamos terminar de ler. Diz assim a palavra de Deus, verso 7. Salomão gerou a Roboão, Roboão a Abias e Abias a Asa. Asa gerou a Josafá, Josafá a Jorão, Jorão a Uzias. Uzias gerou a Jotão, Jotão a Acaz, Acaz a Ezequias. Ezequias gerou a Manassés, Manassés a Amon, Amon a Josias. Josias gerou Jeconias e aos seus irmãos, no tempo do exílio na Babilônia. Ou seja, é um marco aqui na história. Depois do exílio na Babilônia, Jeconias gerou Salatiel, Salatiel a Zorobabel. Zorobabel gerou Abiúde, Abiúde a Eliaquim, Eliaquim a Azor. Azor gerou a Sadoc, Sadoc a Aquim, Aquim a Eliúde. Eliúde gerou Eleazar, Eleazar a Matã, Matã a Jacó. E Jacó gerou José. Jacó gerou quem? Marido de Maria. Essa genealogia aqui é de José. Por José, Jesus tinha direito ao trono. Porque José era descendente de um filho de Davi chamado Salomão. Mas lá em Lucas, nós temos outra genealogia, que é um pouco diferente dessa. E todos concordam que é genealogia por Maria. Por quê? Jesus só é filho do homem por causa da Virgem. Então, a genealogia lá não é por Salomão, mas é um outro filho de Davi chamado Natã. Certamente em homenagem ao profeta. E de Natã, então, veio outra genealogia. Então, Jesus tinha direito duplo ao trono, tanto por pai quanto por mãe. Se você questiona dizendo que ele era pai adotivo, então você tem a mãe. Não importa como você olhar, ele é o herdeiro e ele vai voltar. O trono pertence a ele e ele vai governar e nós governaremos junto com ele. Porque essa é a promessa da palavra de Deus. Quantos dizem amém? Deixa eu encerrar. Aquele dia era noite, Jesus já tinha nascido e tinha uns pastores no campo cuidando das suas ovelhas. Você sabe, naquela época, essa é uma profissão desprezada. Naquela época só era pastor menino. Os meninos cuidavam do rebanho. Por isso Davi estava cuidando do rebanho, porque ele era caçula. Era o trabalho mais simples. As pessoas que queriam algo na vida, elas se tornavam ou mercadores ou fazendeiros. Esses é que tinham valor. Mas quando Jesus nasce, os anjos aparecem no céu. E nós vamos ver esses anjos um dia. E eles cantavam glória a Deus nas maiores alturas. Essa é a primeira vez que Deus é glorificado nas maiores alturas. Porque aquele que estava nas maiores alturas agora desceu para ficar junto conosco. Portanto, glória a Deus nas maiores alturas, paz na terra aos homens a quem ele quer bem. É o que diz na tradução Revista e Atualizada. Na NVI, que é uma tradução também muito boa, lá diz o seguinte: glória a Deus nas maiores alturas e paz na terra àqueles que receberam favor. Sabe para quem que é a paz na terra?
3: para aqueles que receberam favor. Favor. Quantos dizem amém? Aqueles pastores, o anjo falou para eles: vai para o lugar, porque hoje vos nasceu o Salvador, Cristo Senhor. E eles foram então e encontraram Jesus no lugar exato. Fica para outro dia essa pregação. E esse lugar exato era o lugar onde se criavam as ovelhas para serem abatidas no templo. Jesus nasceu no abatedouro. Pouca gente sabe disso. Mas outro dia eu te conto essa história. Hoje só quero te contar que Deus é o Deus das pessoas simples. É muito interessante quando você lê Lucas 1 e 2 e o início do capítulo 3. Porque tem dois grupos de 7. Você vê que Deus é um Deus maravilhoso. Dois grupos de 7. No primeiro grupo tem Zacarias, Isabel, João Batista, tem José, tem Maria e dois idosos, um chamado Simeão e a outra Ana. 7. Para falar a história desses 7, o autor do evangelho gasta 132 versículos. Mas eles não eram conhecidos, eram ilustres desconhecidos. Mas quando você chega em Lucas capítulo 3, verso 1, você vai encontrar um outro grupo de 7. Contemporâneo. Então diz que Jesus nasceu no reinado de Tibério César, Pôncio Pilatos era o governador da Judéia, Herodes, tetrarca da Galiléia, seu irmão Filipe, tetrarca da região da Itureia e Traconites, e Lisânias, tetrarca de Abilene. E no verso 2 fala que naquela época tinha dois sumos sacerdotes, Anás e Caifás. 7. Qual que é a diferença entre eles? No primeiro grupo, Deus gasta 132 versículos. No segundo grupo, só 2. Para mostrar para você a escala de valores do Senhor. Você pensa que Deus está atrás dos famosos. E os pastores adoram quando os famosos vêm. Fazem até área VIP para os famosos. Mas Deus não é o Deus dos famosos. Deus é o Deus dos desconhecidos, dos esquecidos. Daqueles que ninguém quer se lembrar. E Deus está movendo no meio desse povo. Há um mover acontecendo hoje, mas o mundo não é capaz de ver, porque você não está entre os grandes e os famosos. Não, não, você é gente muito simples, mas o Senhor está gastando tempo com você. Mas tem os famosos, não é que Deus os despreza, mas gasta pouco com eles. O que diferenciou esses dois grupos? Vou encerrar dizendo isso. A maneira como eles lidaram com o Filho de Deus. Esse primeiro grupo queria ver o Messias, queria gerar o Messias, queria anunciar o Messias. Esse outro grupo ignorou solenemente. Você vê, esse pessoal estava no nascimento. Todos eles estavam na morte também. Ficaram mais de 30 anos no poder, porque quem viu o nascimento vai ver a morte também. É indesculpável. Vê que coisa impressionante. Tudo depende de como você trata Jesus. Deus estabeleceu que como você tratar Jesus, ele vai tratar você. Se você honrar o Senhor, Deus honra você. Se você aceitar o Senhor, Deus aceita você. Quantos querem honrar o Senhor? Você seja canal de Deus para contar essa história. Não há limites para compartilhar a palavra de Deus. Você vê, eu fiquei só em nomes. Não há limites. Porque ele é maravilhoso. E a sua palavra é extraordinária. E a verdade que eu digo, e você sabe que é verdade, porque o seu coração tem um testificar. Alguns sentem o coração aquecido, outros sentem alegria por dentro, outros sentem o rio fluindo, mas sempre sente alguma coisa, porque a palavra de Deus não pode sair e voltar vazia para Deus. A palavra foi liberada aqui e ela já está operando algo na sua vida. Ergue as suas mãos para o céu. Invoca agora o Filho que foi gerado, que morreu, que ressuscitou e hoje é presente aqui. Ele está entre nós. Ele está sobre você e está em você.

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2: Pastor Rigonato perguntando aqui, o Altair. Pastor, do que se tratam as vestes nupciais da parábola do banquete?
3: Nós somos vestidos e revestidos. A primeira vestimenta são as roupas da salvação. A segunda vestimenta é a roupa de gala do comparecimento. Há lugares que você comparece, dependendo da cerimônia, você tem que ter uma roupa muito específica. Não se vai a um casamento, não se vai a uma colação de grau ou outras cerimônias que são solenes. Nessa cerimônia você tem vestimentas especiais. Você não entra no fórum sem uma indumentária específica. Agora, perante Cristo, a primeira roupa para você comparecer perante Cristo são as roupas da salvação, vestes da salvação. Mas para comparecer para o governo, que é o vencedor que recebe a recompensa da herança, aí você tem que ter as vestimentas do vencedor. Então, de Cristo vos revestistes, é o que diz Paulo. Tem uma parábola de alguém que estava vestido inadequadamente. Era as roupas de núpcias. A pergunta é apenas uma aplicação do ensino que Jesus quer aplicar ali. Filho, como que você entrou aqui sem as roupas da festa? Aí a Bíblia diz que há uma ordem que ele é literalmente recolhido pelos servos e lançado nas trevas exteriores. Agora, quais que são as roupas que tornam eu e você aptos para a salvação? São aquelas que estão em Apocalipse 19. Pois foi dado vestir-se de linho finíssimo, resplandecente, puro. Porque o linho finíssimo são os atos de justiça dos santos. Com essa roupa se comparece para governar. Porque nesse capítulo, a contextualização dele é Jesus vindo para assumir a posse da terra e exercer o governo de 1000 anos sobre a terra. Mas só vai reinar com Jesus quem tiver a sua roupa tecida nos atos de justiça. Esse é o linho finíssimo, puro. É o Espírito Santo está tecendo essa roupa. Nós temos o restaurador do fio rompido, do fio quebrado. Ele restaura de uma maneira tão perfeita que a máquina, sem o auxílio de mão humana, de maneira automática, ela volta a tecer esse linho. E aí, quem tem o Espírito de Deus, tem lições espirituais para as coisas que são de Deus. E ele falou assim, na nossa vida é assim, o Espírito Santo está tecendo o linho finíssimo que são os nossos atos de justiça. Se nós cometemos um erro, o Espírito Santo para de tecer esse linho finíssimo e ele espera que seja restaurado em Cristo, a comunhão perfeita de alguém que relaciona com o Senhor. E quando nós voltamos para essa relação, confiados na justiça de Cristo, o Espírito Santo volta a tecer essa roupa com a qual nós compareceremos perante o tribunal de Cristo e seremos coroados para a vitória e para o governo de Cristo. É por isso que nós somos vestidos de veste de salvação e revestidos de roupas que são costuradas no linho finíssimo que são os atos de justiça dos santos.
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2: Hoje eu gostaria de compartilhar com você sobre os dois aspectos da volta do Senhor Jesus. Sobre a volta do Senhor, e cada vez que eu prego, eu procuro pegar um texto, uma profecia que eu ainda não tinha falado, porque isso vai, principalmente aqueles que são mais antigos, vai acrescentando mais conhecimento bíblico e vai despertando interesse. Por quê? Porque às vezes a pessoa nunca leu. Então eu entendo você, né? Nas duas últimas ministrações, alguns irmãos ficaram me olhando assim, com a cara assim, de admiração. Nossa, quanta informação! E você ficou boiando mais do que bola em piscina de menino. É normal, não se sinta acusado por causa disso. Você não teve realmente uma boa formação escolar. Nós não temos nesse país uma boa formação escolar. Então, às vezes, quando nós falamos aqui dos reinos, né? Uma irmãzinha me falou, pastor, mas o reino da Média ficava no meio. Falei, mais ou menos, você está quase entendendo. Quem nasce na Média é um medo, mas eu tenho medo. Pois é, só para você lembrar. Então, nunca ouviu falar, mencionei aqui coisas da história que alguns não sabem, mas preste atenção, tudo isso é para despertar o seu interesse. Contamos aqui o sonho da estátua, né? Mas tem um sonho desse na Bíblia, né? Na Bíblia tem isso. Então, minhas netinhas estavam aqui, elas ficaram tão impressionadas porque eu coloquei as imagens geradas por inteligência artificial de como era aquela visão, e elas ficaram perplexas. Mas tem bichos horríveis assim na Bíblia? Eu falo, tem coisa pior. Tem, a Bíblia fala de coisas piores do que essa aí, mas não é para você. Para você Deus reservou o melhor. Para os filhos Deus reservou a melhor parte, e você vai desfrutar dela. Diga amém de verdade. Aleluia. Então, para tentar fechar, vamos dizer assim, amarrar todos os pontos, eu gostaria de falar algo que ainda é confuso na cabeça de alguns, mas não deve haver confusão a respeito disso. O Senhor Jesus vai voltar em dois momentos. Quantos momentos, irmãos? Então, a volta do Senhor tem dois momentos. Primeiro momento, nós chamamos de arrebatamento da igreja, ou arrebatamento secreto, entendeu? Secreto, por quê? Porque não tem sinais, pelo menos não muitos, de quando vai acontecer. Esse é o primeiro aspecto. O segundo aspecto é a volta do Senhor nos ares. Também a respeito da volta do Senhor nos ares, a palavra arrebatamento é usada. A Bíblia fala que quando ele vier nas nuvens, vai enviar os seus anjos que vão arrebatar os crentes que estiverem aqui. Mas você não vai estar aqui. Você vai participar do arrebatamento. De maneira que quando ele voltar, você vai voltar junto com ele. E nós vamos reinar aqui nesse planeta. Alguns vão governar sobre 5 cidades, outros sobre 10 cidades, mas cada um vai receber a recompensa. Aqueles que forem vencedores terão recompensa. Quantos querem recompensa? Eu oro por recompensa. Eu oro por ser qualificado, ok? Então, existe uma coisa que separa esses dois momentos e que também cria, vamos dizer assim, divisões teológicas. O que é que separa esses dois momentos? Um negócio chamado grande tribulação. Ou também chamado de o dia da ira, ok? Esse, eu já expliquei para você aqui, que esse tempo de tribulação vai durar 3 anos e meio. 3 anos e meio, 42 meses, ok? É também chamado dia da ira. É quando a ira de Deus será derramada sobre a terra. Hoje vivemos no tempo da graça. Você está aqui hoje desfrutando de graça de Deus. Mas quando o arrebatamento acontecer, aí a ira virá. Mas a ira nunca virá sobre um crente. Nunca. Por quê? Porque o crente foi salvo da ira. Tá entendendo? Então, mas preste atenção. Apesar de ser salvo da ira de Deus, alguns não serão poupados da ira do dragão, que é a perseguição que vai acontecer durante esses 3 anos e meio. Porque vai ter crente aqui ainda. E os que estiverem aqui serão perseguidos pelo anticristo, que é chamado de besta em Apocalipse. Quantos estão me acompanhando até aqui? Quando é que começa a grande tribulação? Jesus disse, lá em Mateus 24, verso 15, diz assim: quando, pois, virdes o abominável da desolação de que falou o profeta Daniel no lugar santo, quem lê, entenda. Verso 21, vamos pular do 15 para o 21, porque esses outros versículos são um parênteses, ok? Então, quando vocês virem o abominável da desolação no lugar santo, saiba que nesse tempo haverá grande tribulação, como desde o princípio do mundo até hoje não tem havido e depois também nunca mais haverá. É o dia da ira. Então, quando é que ela começa? Ela começa no dia em que o templo for profanado. O lugar santo é uma parte do templo. O templo tinha 3 partes. Quantas partes, irmãos? Átrio, lugar santo, santo dos santos. Aqui está falando lugar santo, referindo-se ao templo. Não tem nada a ver com gentios, não tem nada a ver conosco aqui. É o templo lá em Jerusalém, não é templo em São Paulo, não é templo em qualquer outro lugar. É o templo lá em Jerusalém. Estão me acompanhando? Esse templo hoje não existe, mas vai ter que ser reconstruído, porque a profecia tem que se cumprir. Ok? Eu expliquei para você que tem uma semana de anos, baseado na profecia das 70 semanas, que ainda não se cumpriu. Entendeu? Essa semana de anos, são 7 anos, começa quando? Daniel diz que ela vai começar quando o anticristo, que vai se levantar, já está entre nós, eu acredito, já está aí, daqui a pouco você vai descobrir quem é, e o anticristo vai fazer uma aliança com Israel por 7 anos. Quando você vê alguém fazendo aliança com Israel por 7 anos, eu acredito que essa aliança vai ser para permitir aos judeus reconstruírem o seu templo. Isso significa que esse cara vai ser muçulmano, porque hoje o local do templo está nas mãos dos muçulmanos. Então, imagine se esse cara for reconhecido pelos muçulmanos como Messias que veio. Sim, porque ele vai, é anticristo, porque ele vai se declarar Deus. Não é verdade? Então, tanta autoridade ele vai ter, que ele vai convencer os muçulmanos a permitir a construção. E quando isso acontecer, 3 anos e meio, né? A primeira parte da semana, vai ter paz, paz. E a Bíblia diz, quando estiverem dizendo paz, paz, então haverá o quê? Repentina destruição, que é na metade da semana. O que acontece na metade da semana? O que está escrito aqui. Jesus disse que o abominável da desolação será colocado no lugar santo. Lugar santo do templo que vai ser reconstruído. E o que, que é esse abominável? Muito com certeza é a estátua do anticristo que o falso profeta vai levantar e que vai até falar. Apocalipse capítulo 13, depois você leia. Essa estátua, então, o anticristo vai colocar lá. É como se ele dissesse o seguinte: olha, tudo bem, deixei vocês reconstruir o templo de vocês, mas tem uma coisa, vocês não podem adorar outro Deus, eu sou Deus. E vai colocar a imagem dele lá para ser adorado, no templo de Deus. Esse é o abominável da desolação. Isso é que vai... é ignição da ira de Deus na terra. Mas você não vai ver isso. Eu estou te contando, mas você não vai ver. Porque você vai ser arrebatado antes. Então, você já percebeu que nós cremos no arrebatamento antes do quê? Da grande tribulação. Ok? Na verdade, eu creio que vai ser antes dos 7 anos. Creio que vai ser antes dos 7 anos. Mas a Bíblia não fala, mas eu creio. Então, essa coisa da grande tribulação, ela acabou dividindo os evangélicos em 3 grupos. Quantos grupos? Três grupos. Então, existem os chamados pré-tribulacionistas. Pré significa antes. Pré-tribulacionistas que creem o quê? Preste atenção, nós não somos pré-tribulacionistas completamente. Só um pouco. Os pré-tribulacionistas creem que todo crente vai ser arrebatado. Se é crente, vai ser arrebatado. Não importa se está vigiando e orando ou não, vai ser arrebatado. Eles dizem, os crentes foram salvos da ira. E é verdade, os crentes realmente foram salvos da ira, chamada ira vindoura. 1 Tessalonicenses 1, verso 10. É Paulo quem diz isso. Então eles creem, os crentes serão salvos dessa ira, para aguardar, diz, dos céus o seu filho, a quem ele ressuscitou dentre os mortos, Jesus, que nos livra da ira vindoura. Jesus te livra da ira vindoura. O que que é a ira? Esses 3 anos e meio. A ira é a grande tribulação. Então eles dizem, todo crente vai ser livrado da ira. É verdade, vai ser mesmo. A ira de Deus nunca vai cair sobre um crente, mas a ira do diabo pode vir, que é a perseguição, às vezes até o martírio. Por quê? Lá em Apocalipse 13 diz que Deus vai dar permissão para que ele persiga os santos e os mate. Então haverá martírio na grande tribulação. Então preste atenção, eles estão certos em dizer que Deus nos salva da ira, mas eles não entendem que existe também a ira do diabo. E essa ira não tem nenhuma promessa que somos livrados dela. Estão entendendo o que eu estou dizendo? Porque essa ira é por causa da nossa fé. Então esses são os pré-tribulacionistas. Eles também dizem o seguinte, olha, o Espírito Santo vai ser tirado da terra. E, na verdade, eles dizem isso baseado lá num texto em 2 Tessalonicenses 2, verso 6, que Paulo diz o seguinte, e agora sabeis o que o detém. Aqui ele está falando do anticristo, para que ele seja revelado somente em ocasião própria. Com efeito, o mistério da iniquidade, que é o anticristo, já opera, mas aguarda somente que seja afastado aquele que agora o detém. Então existe algo que detém a manifestação do anticristo. O diabo quer manifestá-lo, mas não pode, porque tem algo que impede. Então, os pré-tribulacionistas dizem que é o Espírito Santo que está aqui na terra, que impede a manifestação do diabo, do anticristo. Então, eles dizem, quando todos os crentes forem arrebatados, então aquilo que detém foi removido, aí então ele vai se manifestar, ok? Nós cremos nisso também, parcialmente. Eu não creio que é o Espírito Santo que detém. Por quê? Porque o Espírito Santo pairava na terra, onde o diabo tinha sido lançado para gerar vida. O Espírito Santo continua conosco aqui hoje, nesse mundo, ele nunca vai voltar, nunca vai nos abandonar. Então, quem que você crê que detém? Eu creio, essa é minha fé, não está na Bíblia, você pode jogar fora porque é só uma opinião, mas eu creio que o que o detém é o filho varão, são os crentes vencedores. Quando os crentes vencedores forem removidos da terra, aí então ele vai se manifestar. Então o anticristo só vai se manifestar depois do arrebatamento. Mas o Espírito Santo vai continuar aqui, por quê? Porque o anticristo vai perseguir os santos, não é verdade? Então, santo é porque tem o Espírito Santo e vai ser perseguido e alguns serão mortos durante a grande tribulação. Bom, então existem os pré-tribulacionistas, você vai ouvir muito isso. Então os pré-tribulacionistas creem que tudo vai acontecer com os crentes antes da grande tribulação. Eles também dizem, eu não tenho tempo de ficar falando todos os argumentos. Eles dizem que a palavra igreja não é mencionada depois do capítulo 4 de Apocalipse. E é verdade, não é mencionada a palavra, mas há muitas menções que claramente nos mostram gente que pertence à igreja, que foi salvo, né? Como esses santos que serão perseguidos, ou como a mulher e os descendentes da mulher, do capítulo 12, também aponta para a igreja. Então a palavra não é mencionada, mas a igreja está lá. E também no final, quando o Senhor passar a foice sobre a seara, para colher agora os trigos que estão maduros, isso também se refere à igreja. Mas tem um outro grupo na igreja, entre os evangélicos, que são chamados de pós-tribulacionistas. O que quer dizer o prefixo pós? Depois. Então, os pós-tribulacionistas, eles acreditam o quê? Que não existe arrebatamento antes, ok? Que os crentes todos que estiverem aqui vão passar pela grande tribulação. Não vão sofrer a ira de Deus, como eu disse, vão sofrer a ira do diabo, mas todos os crentes vão passar. E aí, no final da grande tribulação, Jesus volta. Quando Jesus voltar nas nuvens, então aí sim, ele vai arrebatar os santos, os crentes que estiverem aqui, para estar com ele nas nuvens, ok? Então, esses são os pós-tribulacionistas. Então, eles não creem que existe esse arrebatamento que eu estou falando para você. Então, você vai encontrar muitos pastores que ensinam isso. Por que que eu estou te falando isso? Porque você assiste de tudo na internet. Você ouve de tudo. E é bem provável que você vai ouvir pessoas que têm esses posicionamentos distintos. Pastor, isso significa que eles são hereges? Não, nada disso. São opiniões diferentes. Todos nós cremos que ele vai voltar. Todos nós cremos que haverá um cara que vai ser chamado de besta anticristo. Todos nós concordamos que virá o falso profeta, que haverá um governo mundial. Todos nós concordamos que vai existir uma grande tribulação e que no final dela o Senhor vai voltar nas nuvens. Todos nós concordamos. Nós só temos teologia para discutir com relação se vai acontecer antes ou depois. Muito bem, uma vez dito isso, o que que nós cremos? Então você não vai acreditar. Quer dizer, eu espero que você acredite. Nós cremos nos dois. Nós cremos que vai ter crente que vai ser arrebatado antes e nós temos crentes que serão arrebatados depois. Cremos nas duas coisas. Por quê? Porque as duas afirmações estão na palavra de Deus. Aleluia. Bom, então eu gostaria de começar baseando, né, o meu argumento com você lá em Atos capítulo 1, verso 9. E a palavra do Senhor diz que Jesus, no final daqueles 40 dias depois da ressurreição, ele subiu aos céus. E olha o que está escrito: ditas estas palavras, foi Jesus elevado às alturas. Ele foi subindo. Não acredito que ele subiu como um raio. Eu acredito que ele foi subindo. E os discípulos vendo ele desaparecer nas nuvens. Foi elevado às alturas à vista deles, e uma nuvem o encobriu dos seus olhos. Numa certa altura, uma nuvem encobriu. E estando eles com os olhos fitos no céu, enquanto Jesus subia, eis que dois varões vestidos de branco, na verdade são anjos, são chamados de varões aqui porque estão na forma humana ali, ok? São anjos. E eles se puseram ao lado deles e disseram o quê? Varões galileus, por que estáis olhando para as alturas? Esse Jesus que dentre vós foi assunto ao céu, virá do modo como vistes subir. Então, diga: o Senhor Jesus virá do mesmo modo que ele subiu. Como foi que ele subiu? Ele subiu em duas etapas. Primeiro, Ele subiu no Monte das Oliveiras. Primeiro, ele saiu do Monte das Oliveiras e foi até uma nuvem que o encobriu. Ou seja, do Monte das Oliveiras até a nuvem. Essa é a parte, o quê? Visível. E a segunda parte é das nuvens até o trono de Deus. Essa parte eles não viram, ninguém viu, ok? Ela é invisível. Então, eles disseram: assim como vocês viram ele subir, ele vai voltar. Então, para subir foi como? Primeiro uma parte visível, depois uma parte invisível. E para voltar, qual que é a primeira parte? Invisível. Ele vai voltar primeiro nas nuvens e depois ele vai aparecer e descer no Monte das Oliveiras. Essa é a parte agora visível. Então vai inverter. Estão entendendo o que eu estou dizendo? Isso é muito importante que você compreenda, porque ele vai voltar da mesma maneira que subiu, ok? Como é que ele vai voltar? Primeira parte vai ser do trono até as nuvens. Ninguém vai ver. É isso que nós chamamos de arrebatamento. É nesse momento que os crentes vencedores serão arrebatados. Posso ouvir o amém de alguém? Depois das nuvens até o Monte das Oliveiras, todos o verão, porque Jesus disse que todo olho o verá. Todo olho vai contemplar o Filho do Homem vindo nas nuvens com muito poder e glória. Ok? É a parte visível, ou seja, é a volta do Senhor propriamente dita, nos ares, a volta gloriosa. Tá me entendendo? Então, diga, a volta de Jesus tem dois momentos. Primeiro, o arrebatamento. Segundo, a volta nos ares. Amém? Eu coloquei aqui a ilustração do trigo. Uma das críticas que me fazem, que nos fazem, que eu coloco você junto comigo, é que essa doutrina que nós ensinamos coloca uma distinção entre crente e crente. Eles dizem, a Bíblia fala que tem diferença entre trigo e joio. Mas vocês estão colocando diferença entre trigo e trigo. E eu concordo, não há diferença de natureza entre um trigo e um outro trigo, mas há diferença de quê? Maturidade. E sabe o que eu tenho descoberto? Quanto mais você amadurece, mais você fica desapegado das coisas deste mundo. Eu detesto falar de mim mesmo, mas eu vou ter que falar para você. Eu não tenho atração por nada. As pessoas falam, vamos assistir um filme, eu até sento. Minha mulher fala, você não dá para assistir nada com você. Porque durante nos dois minutos iniciais, se for uma coisa idiota, eu vou dizer, eu não tenho tempo para bobagem. Se for uma coisa que tem um ensino claramente antibíblico, anticristão, eu vou dizer, isso é do diabo. Entendeu? Então eu não tenho atração, eu não tenho essa vontade de ver, não tenho nada disso, não estou preocupado em ter, não estou atrás de possuir coisa alguma, meu coração está completamente voltado para a casa de Deus. Meu coração está totalmente voltado para estar aqui com os irmãos, porque isso aqui é o centro de tudo, a igreja é o centro de tudo. Nós não somos a única boa igreja. Nessa cidade tem muitas boas igrejas, tem muitos pastores que são fiéis. Às vezes divergimos no ponto de vista, mas não significa que não somos irmãos. Temos que ter unidade no ponto central. Não discuta isso com ninguém, tá bom? Apenas pergunte, você crê que ele vai voltar? Crê, então nós estamos juntos porque eu creio também. Os detalhes dessa volta, você tem todo o direito de ter opiniões distintas. Ok? Isso não faz dele, não é motivo para produzirmos divisão no meio da igreja do corpo de Cristo. Nós temos que estar entre aqueles que amam e incluem todos os irmãos próximos de si. Quantos dizem amém? Um tempo atrás, alguns irmãos se converteram da igreja do véu. Lá na igreja do véu, eles, além da mulher ter o cabelo comprido, elas têm que usar véu. Aí chegaram aqui um dia, não converteram aqui em Goiânia, foi em outra cidade, e as irmãs perguntaram, pastor, podemos usar véu? Eu falei, quem sou eu para proibir? Você pode usar véu, lenço.

para baixo, recolhimento, você deixa crescer. Se cresce para cima, corte. Ou faz aquela outra, aquele outro procedimento, como é o nome? Alisar o cabelo. Hã? Progressiva, mas os nomes estão ficando cada dia mais chique. Meu cabelo também é progressivo. A queda, só progride a careca. Então, você é livre. A liberdade na casa de Deus. Não é verdade? Quantos dizem amém?

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4: Pastor Rigonato perguntando aqui, o Altair. Pastor, do que se tratam as vestes nupciais da parábola do banquete?
5: Nós somos vestidos e revestidos. A primeira vestimenta são as roupas da salvação. A segunda vestimenta é a roupa de gala do comparecimento. Há lugares que você comparece, dependendo da cerimônia, você tem que ter uma roupa muito específica. Não se vai a um casamento, não se vai a uma colação de grau ou outras cerimônias que são solenes. Nessa cerimônia você tem vestimentas especiais. Você não entra no fórum sem uma indumentária específica. Agora, perante Cristo, a primeira roupa para você comparecer perante Cristo são as roupas da salvação, vestes da salvação. Mas para comparecer para o governo, que é o vencedor que recebe a recompensa da herança, aí você tem que ter as vestimentas do vencedor. Então, de Cristo vos revestistes, é o que diz Paulo. Tem uma parábola de alguém que estava vestido inadequadamente. Era as roupas de núpcias. A pergunta é apenas uma aplicação do ensino que Jesus quer aplicar ali. Filho, como que você entrou aqui sem as roupas da festa? Aí a Bíblia diz que há uma ordem que ele é literalmente recolhido pelos servos e lançado nas trevas exteriores. Agora, quais que são as roupas que tornam eu e você aptos para a salvação? São aquelas que estão em Apocalipse 19. Pois foi dado vestir-se de linho finíssimo, resplandecente e puro. Porque o linho finíssimo são os atos de justiça dos santos. Com essa roupa se comparece para governar. Porque nesse capítulo, a contextualização dele é Jesus vindo para assumir a posse da terra e exercer o governo de 1000 anos sobre a terra. Mas só vai reinar com Jesus quem tiver a sua roupa tecida nos atos de justiça. Esse é o linho finíssimo, puro. É o Espírito Santo está tecendo essa roupa. Nós temos o restaurador do fio rompido, do fio quebrado. Ele restaura de uma maneira tão perfeita que a máquina, sem o auxílio de mão humana, de maneira automática, ela volta a tecer esse linho. E aí, quem tem o Espírito de Deus, tem lições espirituais para as coisas que são de Deus. E ele falou assim, na nossa vida é assim, o Espírito Santo está tecendo o linho finíssimo que são os nossos atos de justiça. Se nós cometemos um erro, o Espírito Santo para de tecer esse linho finíssimo e ele espera que seja restaurado em Cristo, a comunhão perfeita de alguém que relaciona com o Senhor. E quando nós voltamos para essa relação, confiados na justiça de Cristo, o Espírito Santo volta a tecer essa roupa com a qual nós compareceremos seremos perante o tribunal de Cristo e seremos coroados para a vitória e para o governo de Cristo. É por isso que nós somos vestidos de veste de salvação e revestidos de roupas que são costuradas no linho finíssimo, que são os atos de justiça dos santos.
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1: Pastor Rigonato perguntando aqui, o Altair. Pastor, do que se tratam as vestes nupciais da parábola do banquete?
2: Nós somos vestidos e revestidos. A primeira vestimenta são as roupas da salvação. A segunda vestimenta é a roupa de gala do comparecimento. Há lugares que você comparece, dependendo da cerimônia, você tem que ter uma roupa muito específica. Não se vai a um casamento, não se vai a uma colação de grau ou outras cerimônias que são solenes. Nessa cerimônia você tem vestimentas especiais. Você não entra no fórum sem uma indumentária específica. Agora, perante Cristo, a primeira roupa para você comparecer perante Cristo são as roupas da salvação, vestes da salvação. Mas para comparecer para o governo, que é o vencedor que recebe a recompensa da herança, aí você tem que ter as vestimentas do vencedor. Então, de Cristo vos revestistes, é o que diz Paulo. Tem uma parábola de alguém que estava vestido inadequadamente. Era as roupas de núpcias. A pergunta é apenas uma aplicação do ensino que Jesus quer aplicar ali. Filho, como que você entrou aqui sem as roupas da festa? Aí a Bíblia diz que há uma ordem que ele é literalmente recolhido pelos servos e lançado nas trevas exteriores. Agora, quais que são as roupas que tornam eu e você aptos para a salvação? São aquelas que estão em Apocalipse 19. Pois foi dado vestir-se de linho finíssimo, resplandecente e puro. Porque o linho finíssimo são os atos de justiça dos santos. Com essa roupa se comparece para governar. Porque nesse capítulo, a contextualização dele é Jesus vindo para assumir a posse da terra e exercer o governo de 1000 anos sobre a terra. Mas só vai reinar com Jesus quem tiver a sua roupa tecida nos atos de justiça. Esse é o linho finíssimo, puro. É o Espírito Santo está tecendo essa roupa. Nós temos o restaurador do fio rompido, do fio quebrado. Ele restaura de uma maneira tão perfeita que a máquina, sem o auxílio de mão humana, de maneira automática, ela volta a tecer esse linho. E aí, quem tem o Espírito de Deus, tem lições espirituais para as coisas que são de Deus. E ele falou assim, na nossa vida é assim, o Espírito Santo está tecendo o linho finíssimo que são os nossos atos de justiça. Se nós cometemos um erro, o Espírito Santo para de tecer esse linho finíssimo e ele espera que seja restaurado em Cristo, a comunhão perfeita de alguém que relaciona com o Senhor. E quando nós voltamos para essa relação, confiados na justiça de Cristo, o Espírito Santo volta a tecer essa roupa com a qual nós compareceremos perante o tribunal de Cristo e seremos coroados para a vitória e para o governo de Cristo. É por isso que nós somos vestidos de veste de salvação e revestidos de roupas que são costuradas no linho finíssimo que são os atos de justiça dos santos.
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2: Hoje eu gostaria de compartilhar com você sobre os dois aspectos da volta do Senhor Jesus. Sobre a volta do Senhor, e cada vez que eu prego, eu procuro pegar um texto, uma profecia que eu ainda não tinha falado, porque isso vai, principalmente aqueles que são mais antigos, vai acrescentando mais conhecimento bíblico e vai despertando interesse. Por quê? Porque às vezes a pessoa nunca leu. Então eu entendo você, né? Nas duas últimas ministrações, alguns irmãos ficaram me olhando assim, com a cara assim, de admiração. Nossa, quanta informação! E você ficou boiando mais do que bola em piscina de menino. É normal, não se sinta acusado por causa disso. Você não teve realmente uma boa formação escolar. Nós não temos nesse país uma boa formação escolar. Então, às vezes, quando nós falamos aqui dos reinos, né? Uma irmãzinha me falou, pastor, mas o reino da média ficava no meio. Falei, mais ou menos, você está quase entendendo. Quem nasce na média é um medo, mas eu tenho medo, pois é, só para você lembrar. Então, nunca ouviu falar, mencionei aqui coisas da história que alguns não sabem, mas preste atenção, tudo isso é para despertar o seu interesse. Contamos aqui o sonho da estátua, né? Mas tem um sonho desse na Bíblia, né? Na Bíblia tem isso. Então, minhas netinhas estavam aqui, elas ficaram tão impressionadas porque eu coloquei as imagens geradas por inteligência artificial, de como era aquela visão, e elas ficaram perplexas. Mas tem bichos horríveis assim na Bíblia? Eu falo, tem coisa pior. Tem, a Bíblia fala de coisas piores do que essa aí. Mas não é para você. Para você, Deus reservou o melhor. Para os filhos, Deus reservou a melhor parte. E você vai desfrutar dela. Diga amém de verdade. Aleluia. Então, para tentar fechar, vamos dizer assim, amarrar todos os pontos, eu gostaria de falar algo que ainda é confuso na cabeça de alguns, mas não deve haver confusão a respeito disso. O Senhor Jesus vai voltar em dois momentos. Quantos momentos, irmãos? Então, a volta do Senhor tem dois momentos. Primeiro momento, nós chamamos de arrebatamento da igreja, ou arrebatamento secreto, entendeu? Secreto, por quê? Porque não tem sinais, pelo menos não muitos, de quando vai acontecer. Esse é o primeiro aspecto. O segundo aspecto é a volta do Senhor nos ares. Também a respeito da volta do Senhor nos ares, a palavra arrebatamento é usada. A Bíblia fala que quando ele vier nas nuvens, vai enviar os seus anjos que vão arrebatar os crentes que estiverem aqui. Mas você não vai estar aqui. Você vai participar do arrebatamento. De maneira que quando ele voltar, você vai voltar junto com ele. E nós vamos reinar aqui nesse planeta. Alguns vão governar sobre 5 cidades, outros sobre 10 cidades, mas cada um vai receber a recompensa. Aqueles que forem vencedores terão recompensa. Quantos querem recompensa? Eu oro por recompensa. Eu oro por ser qualificado, ok? Então, existe uma coisa que separa esses dois momentos e que também cria, vamos dizer assim, divisões teológicas. O que é que separa esses dois momentos? Um negócio chamado grande tribulação. Ou também chamado de o dia da ira, ok? Esse, eu já expliquei para você aqui, que esse tempo de tribulação vai durar 3 anos e meio. 3 anos e meio, 42 meses, ok? É também chamado dia da ira. É quando a ira de Deus será derramada sobre a terra. Hoje vivemos no tempo da graça. Você está aqui hoje desfrutando de graça de Deus. Mas quando o arrebatamento acontecer, aí a ira virá. Mas a ira nunca virá sobre um crente. Nunca. Por quê? Porque o crente foi salvo da ira. Tá entendendo? Então, mas preste atenção. Apesar de ser salvo da ira de Deus, alguns não serão poupados da ira do dragão, que é a perseguição que vai acontecer durante esses 3 anos e meio. Porque vai ter crente aqui ainda. E os que estiverem aqui serão perseguidos pelo anticristo, que é chamado de besta em Apocalipse. Quantos estão me acompanhando até aqui? Quando é que começa a grande tribulação? Jesus disse, lá em Mateus 24, verso 15, diz assim: quando, pois, virdes o abominável da desolação de que falou o profeta Daniel no lugar santo, quem lê, entenda. Verso 21, vamos pular do 15 para o 21, porque esses outros versículos são um parênteses, ok? Então, quando vocês virem o abominável da desolação no lugar santo, saiba que nesse tempo haverá grande tribulação, como desde o princípio do mundo até hoje não tem havido e depois também nunca mais haverá. É o dia da ira. Então, quando é que ela começa? Ela começa no dia em que o templo for profanado. O lugar santo é uma parte do templo. O templo tinha 3 partes. Quantas partes, irmãos? Átrio, lugar santo, santo dos santos. Aqui está falando lugar santo, referindo-se ao templo. Não tem nada a ver com gentios, não tem nada a ver conosco aqui. É o templo lá em Jerusalém, não é templo em São Paulo, não é templo em qualquer outro lugar. É o templo lá em Jerusalém. Estão me acompanhando? Esse templo hoje não existe, mas vai ter que ser reconstruído, porque a profecia tem que se cumprir. Ok? Eu expliquei para você que tem uma semana de anos, baseado na profecia das 70 semanas, que ainda não se cumpriu. Entendeu? Essa semana de anos, são 7 anos, começa quando? Daniel diz que ela vai começar quando o anticristo, que vai se levantar, já está entre nós, eu acredito, já está aí, daqui a pouco você vai descobrir quem é, e o anticristo vai fazer uma aliança com Israel por 7 anos. Quando você vê alguém fazendo aliança com Israel por 7 anos, eu acredito que essa aliança vai ser para permitir aos judeus reconstruírem o seu templo. Isso significa que esse cara vai ser muçulmano, porque hoje o local do templo está nas mãos dos muçulmanos. Então, imagine se esse cara for reconhecido pelos muçulmanos como Messias que veio. Sim, porque ele vai, é anticristo, porque ele vai se declarar Deus. Não é verdade? Então, tanta autoridade ele vai ter, que ele vai convencer os muçulmanos a permitir a construção. E quando isso acontecer, 3 anos e meio, né? A primeira parte da semana, vai ter paz, paz. E a Bíblia diz, quando estiverem dizendo paz, paz, então haverá o quê? Repentina destruição, que é na metade da semana. O que acontece na metade da semana? O que está escrito aqui. Jesus disse que o abominável da desolação será colocado no lugar santo. Lugar santo do templo que vai ser reconstruído. E o que é esse abominável? Muito com certeza é a estátua do anticristo que o falso profeta vai levantar e que vai até falar. Apocalipse capítulo 13, depois você leia. Essa estátua então o anticristo vai colocar lá. É como se ele dissesse o seguinte: olha, tudo bem, deixei vocês reconstruir o templo de vocês, mas tem uma coisa, vocês não podem adorar outro Deus, eu sou Deus. E vai colocar a imagem dele lá para ser adorado no templo de Deus. Esse é o abominável da desolação. Isso é que vai... é ignição da ira de Deus na terra. Mas você não vai ver isso. Eu estou te contando, mas você não vai ver, porque você vai ser arrebatado antes. Então, você já percebeu que nós cremos no arrebatamento antes do quê? Da grande tribulação. Ok? Na verdade, eu creio que vai ser antes dos 7 anos. Creio que vai ser antes dos 7 anos. Mas a Bíblia não fala, mas eu creio. Então, essa coisa da grande tribulação, ela acabou dividindo os evangélicos em 3 grupos. Quantos grupos? Três grupos. Então, existem os chamados pré-tribulacionistas. Pré significa antes. Pré-tribulacionistas que creem o quê? Preste atenção, nós não somos pré-tribulacionistas completamente. Só um pouco. Os pré-tribulacionistas creem que todo crente vai ser arrebatado. Se é crente, vai ser arrebatado. Não importa se está vigiando e orando ou não, vai ser arrebatado. Eles dizem, os crentes foram salvos da ira. E é verdade, os crentes realmente foram salvos da ira, chamada ira vindoura. 1 Tessalonicenses 1, verso 10, é Paulo quem diz isso. Então eles creem, os crentes serão salvos dessa ira. Para aguardar, diz dos céus, o seu filho, a quem ele ressuscitou dentre os mortos, Jesus, que nos livra da ira vindoura. Jesus te livra da ira vindoura. O que que é a ira? Esses 3 anos e meio. A ira é a grande tribulação. Então eles dizem, todo crente vai ser livrado da ira. É verdade. Vai ser mesmo. A ira de Deus nunca vai cair sobre um crente, mas a ira do diabo pode vir, que é a perseguição, às vezes até o martírio. Por quê? Lá em Apocalipse 13 diz que Deus vai dar permissão para que ele persiga os santos e os mate. Então haverá martírio na grande tribulação. Então preste atenção, eles estão certos em dizer que Deus nos salva da ira, mas eles não entendem que existe também a ira do diabo. E essa ira não tem nenhuma promessa que somos livrados dela. Estão entendendo o que eu estou dizendo? Porque essa ira é por causa da nossa fé. Então esses são os pré-tribulacionistas. Eles também dizem o seguinte, olha, o Espírito Santo vai ser tirado da terra. E, na verdade, eles dizem isso baseado lá num texto em 2 Tessalonicenses 2, verso 6, que Paulo diz o seguinte, e agora sabeis o que o detém. Aqui ele está falando do anticristo, para que ele seja revelado somente em ocasião própria. Com efeito, o mistério da iniquidade, que é o anticristo, já opera, mas aguarda somente que seja afastado aquele que agora o detém. Então existe algo que detém a manifestação do anticristo. O diabo quer manifestá-lo, mas não pode, porque tem algo que impede. Então, os pré-tribulacionistas dizem que é o Espírito Santo que está aqui na terra, que impede a manifestação do diabo, do anticristo. Então, eles dizem, quando todos os crentes forem arrebatados, então aquilo que detém foi removido, aí então ele vai se manifestar, ok? Nós cremos nisso também, parcialmente. Eu não creio que é o Espírito Santo que detém. Por quê? Porque o Espírito Santo pairava na terra, onde o diabo tinha sido lançado para gerar vida. O Espírito Santo continua conosco aqui hoje, nesse mundo, ele nunca vai voltar, nunca vai nos abandonar. Então, quem que você crê que detém? Eu creio, essa é minha fé, não está na Bíblia, você pode jogar fora porque é só uma opinião, mas eu creio que o detém é o filho varão, são os crentes vencedores. Quando os crentes vencedores forem removidos da terra, aí então ele vai se manifestar. Então o anticristo só vai se manifestar depois do arrebatamento. Mas o Espírito Santo vai continuar aqui, por quê? Porque o anticristo vai perseguir os santos, não é verdade? Então, santo é porque tem o Espírito Santo e vai ser perseguido e alguns serão mortos durante a grande tribulação. Bom, então existem os pré-tribulacionistas, você vai ouvir muito isso. Então os pré-tribulacionistas creem que tudo vai acontecer com os crentes antes da grande tribulação. Eles também dizem, eu não tenho tempo de ficar falando todos os argumentos. Eles dizem que a palavra igreja não é mencionada depois do capítulo 4 de Apocalipse. E é verdade, não é mencionada a palavra. Mas há muitas menções que claramente nos mostram gente que pertence à igreja, que foi salvo, né? Como esses santos que serão perseguidos. Ou como a mulher e os descendentes da mulher do capítulo 12, também aponta para a igreja. Então a palavra não é mencionada, mas a igreja está lá. E também no final, quando o Senhor passar a foice sobre a seara, para colher agora os trigos que estão maduros, isso também se refere à igreja. Mas tem um outro grupo na igreja, entre os evangélicos, que são chamados de pós-tribulacionistas. O que quer dizer o prefixo pós? Depois. Então, os pós-tribulacionistas, eles acreditam o quê? Que não existe arrebatamento antes, ok? Que os crentes todos que estiverem aqui vão passar pela grande tribulação. Não vão sofrer a ira de Deus, como eu disse, vão sofrer a ira do diabo, mas todos os crentes vão passar. E aí, no final da grande tribulação, Jesus volta. Quando Jesus voltar nas nuvens, então aí sim, ele vai arrebatar os santos, os crentes que estiverem aqui, para estar com ele nas nuvens, ok? Então, esses são os pós-tribulacionistas. Então, eles não creem que existe esse arrebatamento que eu estou falando para você. Então, você vai encontrar muitos pastores que ensinam isso. Por que que eu estou te falando isso? Porque você assiste de tudo na internet. Você ouve de tudo. E é bem provável que você vai ouvir pessoas que têm esses posicionamentos distintos. Pastor, isso significa que eles são hereges? Não, nada disso. São opiniões diferentes. Todos nós cremos que ele vai voltar. Todos nós cremos que haverá um cara que vai ser chamado de besta anticristo. Todos nós concordamos que virá o falso profeta, que haverá um governo mundial. Todos nós concordamos que vai existir uma grande tribulação e que no final dela o Senhor vai voltar nas nuvens. Todos nós concordamos. Nós só temos teologia para discutir com relação se vai acontecer antes ou depois. Muito bem, uma vez dito isso, o que que nós cremos? Então você não vai acreditar. Quer dizer, eu espero que você acredite. Nós cremos nos dois. Nós cremos que vai ter crente que vai ser arrebatado antes e nós temos crentes que serão arrebatados depois. Cremos nas duas coisas. Por quê? Porque as duas afirmações estão na palavra de Deus. Aleluia. Bom, então eu gostaria de começar baseando, né, o meu argumento com você lá em Atos capítulo 1, verso 9. E a palavra do Senhor diz que Jesus, no final daqueles 40 dias depois da ressurreição, ele subiu aos céus. E, olha o que está escrito, ditas estas palavras, foi Jesus elevado às alturas. Ele foi subindo. Não acredito que ele subiu como um raio. Eu acredito que ele foi subindo. E os discípulos vendo ele desaparecer nas nuvens. Foi elevado às alturas à vista deles. E uma nuvem o encobriu dos seus olhos. Numa certa altura, uma nuvem encobriu. E estando eles com os olhos fitos no céu, enquanto Jesus subia, eis que dois varões vestidos de branco, na verdade são anjos, são chamados de varões aqui porque estão na forma humana ali, ok? São anjos. E eles se puseram ao lado deles e disseram o quê? Varões galileus, por que estáis olhando para as alturas? Esse Jesus que dentre vós foi assunto ao céu, virá do modo como vistes subir. Então, diga, o Senhor Jesus virá do mesmo modo que ele subiu. Como foi que ele subiu? Ele subiu em duas etapas. Primeiro, Ele subiu no Monte das Oliveiras. Primeiro, ele saiu do Monte das Oliveiras e foi até uma nuvem que o encobriu. Ou seja, do Monte das Oliveiras até a nuvem. Essa é a parte, o quê? Visível. E a segunda parte é das nuvens até o trono de Deus. Essa parte eles não viram, ninguém viu, ok? Ela é invisível. Então, eles disseram, assim como vocês viram ele subir, ele vai voltar. Então, para subir foi como? Primeiro uma parte visível, depois uma parte invisível. E para voltar, qual que é a primeira parte? Invisível. Ele vai voltar primeiro nas nuvens. E depois ele vai aparecer e descer no Monte das Oliveiras. Essa é a parte agora visível. Então vai inverter. Estão entendendo o que eu estou dizendo? Isso é muito importante que você compreenda, porque ele vai voltar da mesma maneira que subiu. Ok? Como é que ele vai voltar? Primeira parte vai ser do trono até as nuvens. Ninguém vai ver. É isso que nós chamamos de arrebatamento. É nesse momento que os crentes vencedores serão arrebatados. Posso ouvir o amém de alguém? Depois das nuvens até o Monte das Oliveiras, todos o verão, porque Jesus disse que todo olho o verá. Todo olho vai contemplar o Filho do Homem vindo nas nuvens com muito poder e glória. Ok? É a parte visível, ou seja, é a volta do Senhor propriamente dita, nos ares, a volta gloriosa. Tá me entendendo? Então, diga, a volta de Jesus tem dois momentos. Primeiro, o arrebatamento. Segundo, a volta nos ares. Amém? Eu coloquei aqui a ilustração do trigo. Uma das críticas que me fazem, que nos fazem, que eu coloco você junto comigo, é que essa doutrina que nós ensinamos coloca uma distinção entre crente e crente. Eles dizem, a Bíblia fala que tem diferença entre trigo e joio. Mas vocês estão colocando diferença entre trigo e trigo. E eu concordo, não há diferença de natureza entre um trigo e um outro trigo. Mas há diferença de quê? Maturidade. E sabe o que eu tenho descoberto? Quanto mais você amadurece, mais você fica desapegado das coisas deste mundo. Eu detesto falar de mim mesmo, mas eu vou ter que falar para você. Eu não tenho atração por nada. As pessoas falam, vamos assistir um filme, eu até sento. Minha mulher fala, você não dá para assistir nada com você. Porque durante nos dois minutos iniciais, se for uma coisa idiota, eu vou dizer, eu não tenho tempo para bobagem. Se for uma coisa que tem um ensino claramente antibíblico, anticristão, eu vou dizer, isso é do diabo. Entendeu? Então eu não tenho atração, eu não tenho essa vontade de ver, não tenho nada disso. Não estou preocupado em ter, não estou atrás de possuir coisa alguma. Meu coração está completamente voltado para a casa de Deus. Meu coração está totalmente voltado para estar aqui com os irmãos. Porque isso aqui é o centro de tudo. A igreja é o centro de tudo. Nós não somos a única boa igreja. Nessa cidade tem muitas boas igrejas, tem muitos pastores que são fiéis. Às vezes divergimos no ponto de vista, mas não significa que não somos irmãos. Temos que ter unidade no ponto central. Não discuta isso com ninguém, tá bom? Apenas pergunte, você crê que ele vai voltar? Crê, então nós estamos juntos porque eu creio também. Os detalhes dessa volta, você tem todo o direito de ter opiniões distintas. Ok? Isso não faz dele, não é motivo para produzirmos divisão no meio da igreja do corpo de Cristo. Nós temos que estar entre aqueles que amam e incluem todos os irmãos próximos de si. Quando dizem amém. Há um tempo atrás, alguns irmãos se converteram da igreja do véu. Lá na igreja do véu, eles, além da mulher ter o cabelo comprido, elas têm que usar véu. Aí chegaram aqui um dia, não converteram aqui em Goiânia, foi em outra cidade, e as irmãs perguntaram, pastor, podemos usar véu? Eu falei, quem sou eu para proibir? Você pode usar véu, lenço, peruca, tá tudo liberado. Você chegou agora no lugar da liberdade. Seu cabelo, você não gostou dele, compra outro, faz aquele negócio que emenda, como se chama esse negócio? Aplique, faz uma aplicação, né? Ah, mas eu creio no véu. Se você crê no véu, vende. Véu? A Bíblia fala do véu. Tá no Novo Testamento, tá ou não tá? Ah, mas e o cabelo? Se o seu cresce para baixo, recomendo que você deixe crescer. Se cresce para cima, corte. Ou faz aquela outra, aquele outro procedimento. Como é o nome? Alisar o cabelo. Hã? Progressiva, mas os nomes estão ficando cada dia mais chique. Meu cabelo também é progressivo. A queda, só progride a careca. Então, você é livre. Há liberdade na casa de Deus. Não é verdade? Quantos dizem?

0: quem vem.
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5: Olá, pessoal, como vai? Tudo bem com vocês? Estamos aqui em mais uma edição do nosso programa Batom e Bate-Papo e nós queremos hoje falar de um assunto muito especial, mas antes eu quero cumprimentar cada participante dessa mesa, em que inclusive cada uma delas são especialistas no tema de hoje. Olá, pastora Dalva, como
6: Olá,
5: vai?
6: Olá, pastora Valéria, estou ótima. E eu creio que hoje é um dia muito especial. Nós três vamos falar de um tema que é muito bom.
5: Eu acho que a expectativa das pessoas só está aumentando. O que, que a senhora acha, pastora Maria?
7: Com certeza, não acho não. Nós vamos falar de oração, só tem mulher que ora nessa mesa.
5: Boa, aleluia.
7: O senhor vai falar conosco poderosamente.
5: E aí, pastora Márcia? Nossos ouvintes estão ávidos.
8: Amém, hoje vamos falar de uma mulher que ora. E aqui nós temos mais de uma mulher que ora.
6: Amém.
8: Então, contando essa mesa aqui, são muitas horas de oração. E é claro que esse tema, eu me sinto muito confortável de falar, porque é um estilo de vida que nós temos, né? Não fazemos isso por obrigação.
5: Verdade.
8: Porque somos pastoras, porque somos casadas com pastores. Não, nós fazemos porque nós aprendemos o caminho do trono de Deus.
6: Amém. Ah, verdade.
8: Isso é algo que toda mulher tem que aprender. Porque a Bíblia fala em Efésios 1:3 que ele nos tem abençoado com toda sorte de bênção nas regiões celestes. Quer dizer, a bênção de Deus já é uma realidade no mundo espiritual.
6: É.
8: Percebe?
5: Sim.
8: Porque ele já tem nos abençoado. Mas ela agora tem que se tornar uma realidade na nossa vida diária.
5: Uhum.
8: Na nossa experiência. E isso só acontece através da oração.
6: Esse é o motivo, né, pastora? Porque a Bíblia diz isso. Nós já somos abençoados com toda sorte de bênção. Então, se eu já sou, por que, que eu devo orar? Muitos podem perguntar.
8: Uhum. Olha, a bênção de Deus vem através da salvação.
6: Uhum.
8: A bênção de Deus vem através de Cristo. Nós mesmos, individualmente, isso aqui, não poderíamos ser abençoados fora de Cristo.
5: Sim.
8: Então, Deus então nos coloca em Cristo. Aí, quando Deus nos põe em Cristo, nós somos salvos. E através de Cristo, nós recebemos todas as outras bênçãos. Eu posso fazer aqui, de uma maneira bem simples, uma demonstração e falar também para aqueles que estão apenas nos ouvindo. Então, digamos que esse livro aqui é Cristo. E esta caneta aqui sou eu, que representa também todas as pessoas.
5: Uhum.
8: Então, quando eu vou ser salvo, Deus quer me abençoar. Porque Deus é bom, Deus é rico,
6: uhum.
8: Deus é poderoso. Então, o que que ele faz? Ele não vem e me abençoa sozinho. Para ele me abençoar, ele então enviou Cristo, uhum. que morreu pelos nossos pecados, pagou a nossa dívida. E agora ele nos dá a maior bênção, que é a salvação. Então, Deus nos pega, olha só, eu sou essa caneta, e aí ele nos coloca dentro de Cristo. Eu pego a caneta e coloco dentro do livro. Agora eu estou em Cristo. Onde esse livro é colocado, a caneta também é.
6: Uhum.
8: Onde o livro vai, a caneta também vai. Então agora eu fui unida a Cristo. Então, essa união, ela é eterna. Não tem mais como separar. E uma vez que eu recebo a salvação através de Cristo, eu recebo agora também todas as bênçãos através de Cristo.
6: Amém. Amém.
8: Quando eu entendo isso, eu vou orar de uma maneira diferente.
6: É.
8: Porque aí eu não vou orar convencendo a Deus de me abençoar. Senhor,
6: por favor,
8: faz para mim. É. Senhor, eu tenho sido fiel.
6: É.
8: Senhor, eu orei, eu tô jejuando. Senhor, eu tô precisando. Então Deus fala, tadinha.
6: Acho que eu vou dar.
8: Ah, tá precisando tanto, acho que eu vou dar pra... Percebe? É, não é nessa visão natural, né, que muitos têm. Eu digo até infantil, né?
6: É.
8: Porque criança, às vezes, é assim, com pai e mãe, né? Eu me comportei bem, você prometeu, né? Sempre com base ali, às vezes, no merecimento.
9: Exatamente.
8: Mas do ponto de vista de Deus, não é. Do ponto de vista de Deus, sempre é através de Cristo. Porque você está em Cristo, você agora tem todas as bênçãos de Deus.
7: Isso gera fé, né, pastora Márcia? Interessante que aqui em Hebreus capítulo 4, versículo 16, eu amo esse texto porque ele traz a verdade da nossa posição em Cristo, né? A Bíblia fala, acheguemo-nos, portanto, confiadamente junto ao trono da graça, a fim de receber misericórdia e acharmos graça para socorro em ocasião oportuna. Então, por que que nós podemos ter essa certeza? Por que que nós podemos nos achegar confiadamente? Porque não tem mais distância, né? Porque o Senhor já nos atraiu, e aonde eu estou, o Senhor está.
6: É.
7: Fomos colocados numa posição em Cristo, não tem mais culpa, não tem mais acusação. Então, quando eu me achego diante de Deus, eu posso confiar que Ele me ouve.
6: Pastora Márcia, esse versículo que a pastora Marília leu, era um versículo que me confrontava muito no início da minha fé. Porque eu falava assim, como que eu vou chegar confiadamente se eu não estou confiante?
8: Você ainda tem umas coisas pendentes.
6: Estou pendente. Eu não estou tão confiante assim que eu posso. Então isso me confrontava muito, porque eu achava que eu não podia chegar confiadamente diante de Deus.
8: Mas é porque você era confiada na sua obra.
6: Na minha obra, exatamente.
8: Mas não na obra de Cristo.
6: Uhum. Eu não estava, eu estava em Cristo, mas eu não tinha essa graça.
8: Sim, mas tudo volta para Cristo.
7: É.
8: A melhor oração é, Senhor, me dá tudo aquilo que Cristo merece.
7: É.
9: Nossa.
6: É.
8: Percebe? É. Aí você fala, não, mas é muita ousadia.
6: Exatamente.
8: Pois é, isso é chegar com ousadia.
6: Confiadamente.
8: Confiadamente.
9: Com ousadia.
8: Porque eu não mereço, mas Cristo merece.
6: É verdade.
8: E porque eu estou em Cristo, então eu falo, então me dá o que Cristo merece.
6: Nossa, isso é...
7: Aí tem
6: Cristo
7: confiança.
6: Merece tudo.
9: A gente fica meio que sem palavras de ouvir isso.
8: É. Então.
6: Ele merece tudo.
8: Você ora confiado naquilo que Cristo fez. É porque se depender de nós, nós não seríamos salvos. E também não receberíamos nenhuma bênção de Deus.
6: É.
9: Pastora, quando a senhora colocou essa caneta dentro desse livro, eu fiquei imaginando, gente... O caminho está aberto para esse livro.
8: É verdade.
9: O caminho está aberto para Cristo.
7: Exatamente.
9: Então,
8: os céus estão abertos para Cristo.
9: Então, se eu estou em Cristo, os céus estão abertos para mim?
8: Para mim.
7: Amém.
8: Os céus se abrem para mim, porque eu creio que eu estou em Cristo.
7: Aleluia.
6: Por isso eu posso orar, pastora.
8: É, se nós fôssemos olhar para nós aqui, a gente não queria fazer esse programa.
6: É verdade.
7: É mesmo.
9: Tinha umas pendências.
8: Sempre tem uma pendência.
6: Tem alguma pendência ainda.
8: Então, não dá para viver assim. Essa ilusão de que... Eu não estou falando de questões de pecado, escândalos. É claro que não é isso. Nós queremos viver uma vida coerente com a palavra.
6: Sim.
8: Mas é porque nós não podemos olhar para nós.
6: Sim.
8: Porque o diabo sempre vai tentar mostrar para você as suas falhas.
7: É.
8: Sejam elas grandes ou pequenas.
6: Uhum.
8: Então, às vezes, você não orou hoje. Não, Marília, você não confessou a palavra hoje.
6: Uhum.
8: Não, você orou, mas não orou tanto que deveria orar. Orou pouco.
6: Uhum.
8: Percebe? Sempre tem algo que você vai se sentir aquém.
7: É.
8: Uhum. E é nessa área, é nessa brecha ali que o diabo entra. E aí você fala, ah, não, hoje eu não posso fazer, hoje eu não posso pregar, hoje eu não posso abrir a boca para falar sobre isso.
6: Hoje eu não posso orar. porque eu não estou bem com Deus.
8: Pois é, você
6: hoje,
8: vai orar,
6: né,
8: com os enfermos, ali no apelo para quem está doente. Mas você está doente?
6: É.
8: E aí, como é que você se sente? Você falou, não, hoje, na hora, quando eu for curado, aí eu oro.
6: É.
8: Eu já orei muito com as pessoas, e quando eu vou lá perguntar, não muitas vezes, que eu não fico doente com frequência, mas às vezes eu estou ali sentindo uma dor nas costas, estou com um problema no pé, estou fazendo uma fisioterapia. E aí você vai orar com a pessoa, você pergunta, qual que é o seu problema? Ah, eu quero que você ore porque eu estou com uma dor nas costas.
6: Aí você fala,
8: aí você fala, mas é exatamente o meu problema. Aí te dá vontade de falar, eu oro com você, depois você ora comigo.
10: Você ora comigo.
8: Mas aí como que você faz? Se você não crê, na hora o diabo vai roubar de você a fé.
6: Sim. Hein?
8: Percebe? Uhum. Falando, você não pode orar, ué. Você está com o mesmo problema.
6: É.
8: E aí você olha para você. Mas quando você olha para Cristo, Cristo não tem dor nas costas.
6: Uhum.
10: É.
8: E aí você tem fé, fala, Senhor... Então agora o Senhor vai orar com ela.
7: Amém.
8: O Senhor vai curar ela, porque eu não posso.
6: Uhum.
8: E aí nessa hora a fé flui.
6: É.
8: Eu gosto muito da passagem de Lucas 18. A parábola que Jesus contou de uma viúva.
10: Sim.
8: Que foi e levou a sua causa para o juiz.
6: Uhum.
8: E o juiz não queria julgar a causa dela.
6: Uhum.
8: E Jesus... fala que ela insistiu. Uhum. Até que o juiz falou, ah, vou julgar a causa dessa mulher para ela parar de me incomodar. E Jesus fala, esse homem era iníquo, ele nem temia a Deus.
6: É.
8: E ele ajudou essa mulher. Será que Deus não vai se compadecer dos escolhidos?
6: Uhum.
8: Jesus estava falando de oração.
6: É.
8: E ele ainda fala isso, que você tem que orar e não desanimar.
6: Sim.
8: E não esmorecer. Por quê? Porque às vezes a resposta não vem na primeira oração.
6: É.
10: Isso.
6: É um teste, pastora, para todos. É quando você ora e na sua mente você imagina, vai acontecer assim, vai ser nesse tempo. E nem sempre acontece assim, nem no tempo que nós esperamos, né? E muitos param de orar.
8: É. Ah, a gente gosta muito daquele milagre instantâneo. É. A gente acha que só é milagre se for instantâneo.
6: É.
8: Mas nem sempre é assim.
10: Exatamente.
8: Tem coisas que não são instantâneas.
6: Sim.
8: Deus pode fazer, Ele quer fazer. Mas nem tudo é instantâneo.
10: Mas é importante saber que vem dEle, né?
8: É. A salvação, ela é instantânea.
10: Sim.
8: É uma obra instantânea e definitiva na sua vida. Na hora que você crê e confessa Jesus e o recebe, é instantâneo.
6: Uhum.
8: Porque é uma obra no Espírito. Então, você que antes estava morto, ou seja, separado de Deus, agora você recebe vida no seu espírito.
6: Uhum.
8: Então, a vida de Deus entra no seu espírito.
10: De uma vez, né?
8: E você nasce de novo. É instantâneo.
6: Uhum.
8: Mas a transformação não é instantânea. A transformação, ela é um processo. Mas essa transformação também, ela acontece através da oração.
6: É
8: necessário orar.
10: Sim, a senhora leu um versículo aqui no começo, de Efésios 1:3.
8: Sim.
10: E tem um ponto dele que eu queria destacar aqui. Toda sorte de bênção espiritual, toda sorte, mas é nas regiões celestiais. Mas tem algumas coisas nas regiões celestiais, não tem? Uma delas, nós sabemos, porque nós lemos a Bíblia, que existe uma batalha espiritual.
8: Sim.
10: Lá. Então nós temos que orar.
8: É.
10: Até porque nós temos que autorizar Deus a nos abençoar, né?
7: Era
10: e essas batalhas que estão nas regiões celestes, significa que em oração eu posso atraí-las para mim.
8: É tudo por fé. Nós não vemos nada disso, mas é tudo por fé. É o que nós falamos, é uma realidade no mundo espiritual. Uhum. Tem que se tornar uma realidade na sua vida. Uhum. A salvação, por exemplo, é uma realidade no mundo espiritual. Uhum. Eu já sou salvo. É.
10: Sim.
8: Mas eu não estou vendo.
10: Isso.
8: Percebe?
10: Sim.
8: Eu não estou vendo nada assim de maneira concreta.
6: Uhum.
8: E às vezes eu nem sinto. Mas eu não tenho que me sentir salvo. Eu tenho que crer que eu sou salvo.
6: Uhum.
8: A fé é que traz a existência, a realidade dessas bênçãos espirituais.
10: E a senhora acha que essa oração nos ajuda a ativar a nossa fé?
8: É a oração que ativa o seu espírito. É um exercício. A oração, ela é Ela precisa ser diária, mas ela também, ela é um exercício espiritual. A gente exercita o corpo, não é? Sim. Para que você possa se tornar saudável, não ficar paralisado. Isso. E também preguiçoso.
7: É.
8: Sim. Então, no, como você disse, nós estamos aqui na Terra. Nós ainda não estamos vivendo essa plenitude espiritual, que é o reino de Deus. Mas hoje nós já experimentamos uma vida abundante, abundante em Cristo Jesus. Mas é através da oração que nós exercitamos o espírito. Eu creio, eu creio.
7: É o músculo espiritual, né?
8: Que a gente... à medida que eu creio, eu confesso, eu falo, eu tenho fé. Uhum. Eu tenho fé para lidar com as circunstâncias. Sim. E não ser...
10: influenciado por elas.
8: Influenciado e nem movido por elas. Achei interessante, assim, eu gosto de ler muito e sempre estou ouvindo também, às vezes, comentários, coisas, às vezes, da ciência, astronomia, porque tudo isso também tem o dedo de Deus, né?
10: Uhum. Sim.
8: E eu estava lendo sobre essa questão da mente. E como que a mente, ela é um órgão importante no nosso ser. Deus nos deu uma mente, ele nos deu um espírito, mas nos deu também uma mente e um corpo. E tudo é para ser usado.
10: Exatamente.
8: O espírito é para ser usado. Uhum. Eu uso meu espírito através da oração. Eu exercito ele. A minha mente também é para ser usada da maneira correta.
10: Sim.
8: Através de um controle. Mas, nesse texto, né, que eu estava lendo e meditando, estava afirmando ali algo. A maioria das pessoas não tem controle da sua mente.
10: Que coisa, hein?
8: A maioria das pessoas não tem controle sobre o pensamento delas. Então, muita coisa que elas veem e elas ouvem, elas vão absorvendo.
10: Uhum.
8: E aquilo vai entrando. E por isso que muitas vezes a pessoa não flui em fé. É. Isso aplica
10: uma
8: aqui
10: confusão mental,
8: àqueles,
10: né,
8: que creem, né? Então, eu acho que tem muito crente aqui. Porque o que, que você está ouvindo?
7: É.
8: E o que, que você está falando também,
10: isso,
8: né?
10: É.
8: Porque se você só fala o que você vê, o que você está sentindo,
10: é,
8: aí você não exercita fé.
7: A boca fala o que vai no coração.
8: A oração,
7: né,
8: não pode ser para você ir lá murmurar e reclamar para Deus. A Bíblia fala que essa mulher, eu mencionei aqui, mas não li, né?
10: É.
8: Lá em não vou ler tudo Lucas aqui, 18. Lucas 18, a partir do versículo 1, Jesus fala, disse-lhe Jesus uma parábola sobre o dever de orar sempre e nunca
10: esmorecer.
8: Aí ele começa contando, havia em certa cidade um juiz que não temia a Deus. E havia também na cidade uma viúva que vinha até com ele e falava, julga minha causa contra o meu adversário. E ela teve que insistir, até que o juiz resolveu ajudá-la, falou, ah, vou ajudar essa viúva para ela parar de me importunar. E é interessante porque Jesus fala assim, considerai.
7: É.
8: O que, que é isso que ele está falando? Para você pensar.
10: Para pensar.
11: Uhum. Avalia.
8: Para você pensar sobre isso. Olha, Deus está comparando aqui com um juiz que não temia a Deus. Por quê? Por que que Jesus estava contando uma parábola e colocou um juiz que não temia a Deus para representar a Deus? É justamente para exaltar a bondade de Deus. Aí ele fala, esse juiz não temia a Deus, era um homem que não respeitava homem nenhum na cidade.
10: Sim.
8: Ele se achava o Todo-Poderoso, como alguns juízes no Brasil agem. Né?
10: Uhum.
8: E de repente ele falou, ah, você quer saber? Vou julgar a causa dela. Tudo porque ela pediu, insistiu.
10: E a posição
8: aí Jesus fala, então, ora, não desanima.
10: É.
8: Tá difícil. Não desanima, continua orando. Não fará Deus justiça aos seus escolhidos?
7: Que Jesus clama de noite. Essa era uma pergunta que eu queria fazer,
8: pastor. Que clama de noite.
7: Qual que é a importância da constância da oração? E não somente orar quando o problema vier. Porque aqui o texto fala, né, que nós devemos orar dia e noite.
8: Uhum.
7: Isso fala de um exercício, isso fala de uma constância, né, de um hábito.
8: Uhum.
7: Porque as pessoas nos procuram na hora que a coisa já está assim, totalmente destruída. Mas não teve o exercício de orar quando o problema aconteceu. A gente se inspira muito, né? Pastor Márcio é uma mulher de oração. Qual que é essa importância de manter essa constância e não esperar o problema chegar, pastora?
8: Olha, eu creio que tem que ter constância, era o que Jesus estava falando aí mesmo. Eu creio que não dá para você ter vitória orando ocasionalmente. Não dá. A vontade de Deus não é que você tenha uma vitória aqui, outra ali. Isso. Não, é que você viva em vitória.
7: Amém.
8: Então você tem vitória diariamente. Quando vier as circunstâncias difíceis e resistências, porque elas virão,
10: sim,
8: o dia mal vem para todo mundo. Aí você vai ter que enfrentar o seu adversário. Igual essa mulher aqui enfrentou.
10: É.
8: Mas aí você vai na posição de vencedor.
10: Isso.
8: Você não vai na posição de derrotado. Ai, eu tô sofrendo, me ajuda, por quê? Mesmo que tenha esses momentos, vá na posição de vencedor, daquele que subjuga o diabo.
10: Dizem que vencedor faz diariamente aquilo que derrotado faz de vez em quando.
7: Ocasionalmente. É verdade.
8: Na hora que a luta é muito grande, né, Marília?
7: É.
8: Aí o que, que você faz? Você pode pedir ajuda.
7: É.
10: É.
8: O que, que essa mulher fez aqui quando ela foi atrás do juiz? Ela foi pedir ajuda.
10: É isso.
8: Porque ela estava sozinha e ela fez uma conclusão correta, essa viúva.
10: É.
8: Ela concluiu que ela não podia vencer aquela luta sozinha.
11: Aham.
8: Isso é muito poderoso.
11: Uma boa conclusão.
8: Na hora que a luta é muito grande e você conclui, gente, eu preciso pedir ajuda para alguém.
10: É.
8: Mas sabe, eu acho que quando a luta é muito grande, você pedir ajuda para alguém. Mas tem oração que você precisa aprender a vencer em Deus, né?
7: É verdade.
11: É.
8: Tem gente que tudo,
10: o tempo todo,
8: tem que pedir alguém para orar por ele.
7: Nós poderíamos então falar que a oração trabalha o nosso músculo espiritual? Porque a musculação, você faz isso, né? Você trabalha o músculo para ele se desenvolver.
8: Eu creio que sim, sem dúvida.
7: Eu creio que é isso, né, pastora? A oração te fortalece hoje, um problema que amanhã vai vir um problema pior, que você adquiriu ali uma resistência espiritual para vencer.
8: Olha, eu me lembro... A gente sempre faz planejamentos, né, do nosso, no início do ano. E nós temos que fazer mesmo, até porque a gente recebe uma agenda pronta. E a hora que você vê ali, você fala, oh meu Deus, será que eu vou ter tempo para colocar mais algum compromisso aqui? Enfim, isso é um desafio para nós. Mas é muito importante você sempre saber que Deus vai fazer por você, né?
10: Amém.
8: Agora, diante desses desafios, nós temos que saber que nós não estamos sozinhos.
11: É
8: Deus que faz por nós todas as coisas.
10: Amém.
8: E se porventura vier a dificuldade, Ele está lá.
10: Amém.
8: Ele não fica esperando eu clamar para Ele. Ele já está lá.
10: Amém. Uhum.
8: Então eu já vou confessando: o Senhor está comigo. Que o Senhor prometeu, nunca te deixarei.
7: Amém.
8: Jamais. Você já começa a sua oração lá em cima.
10: É.
8: Percebe?
10: Sim.
8: Como essa mulher. Eu preciso de ajuda. Então, julga a minha causa.
11: Uhum.
8: Porque tem coisas que não dependem de você, né? Depende de outros.
10: Nós estamos falando aqui da parábola de Lucas 18, né? E colocamos do ponto de vista de Deus. Que Jesus... né, fez essa analogia que juiz é ele, porque é Deus quem tem toda a autoridade. 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
7: Nós estamos falando sobre uma mulher feliz, e hoje, em especial, uma mulher feliz é uma mulher que ora. E vamos sortear para você, que participa conosco aqui do nosso programa, alguns livros desse tema, da nossa temporada do Batom e Bate-Papo, Uma Mulher Feliz. Você vai participar através do nosso WhatsApp. Você vai mandar para o nosso WhatsApp, no 62-99997-2005, exatamente o nome deste programa, Uma Mulher que Ora. Então, o que, que eu quero falar para você? Eu fiz aqui uma pesquisa sobre curiosidades e coisas interessantes sobre a oração. E eu achei algo muito oportuno de colocar aqui, que a oração, ela vai além da fé. Ela é cientificamente reconhecida por ativar nosso cérebro nas áreas frontais, que é responsável pela sabedoria, pela autorreflexão e pela redução de impulsos que viciam. Nossa, que dá até um outro programa. Porque funciona como uma calmaria autodirigida. É algo que funciona do interno para o externo. É a ciência que está falando. Então, eles estudaram com ressonância magnética, mostrando que orar ajuda a gerenciar emoções, reduzindo desejos intensos e auxiliando completamente na tomada de decisões. Decisões assertivas. E os pontos é o seguinte, existe uma neurociência da oração. A prática da oração, ela aciona o córtex pré-frontal, medial e o posterior, porque eles regulam o foco e acalentam a cabeça, dá paz. Olha só, que coisa interessante, né?
8: A ciência só está afirmando algo que nós já sabemos sobre a oração.
7: Sim.
8: Mas se você ficar só com a ciência, você vai apenas concluir que oração é muito bom. Mas orar a quem?
9: É.
8: Então, a pessoa tira isso, daí ela resolve fazer yoga, ela resolve fazer
7: meditação.
8: Outros tipos de orações, né? De invocações. Então, é muito importante acrescentar aí o que a Bíblia diz. Você tem que orar a pessoa certa. Então, você tem que procurar ajuda a pessoa certa. Essa pessoa é a pessoa de Cristo.
9: É verdade.
7: Nós estávamos falando, estamos ainda falando, né, sobre três pessoas envolvidas na oração daquela parábola do juiz.
8: A parábola de Lucas 18, que nós mencionamos aqui, da viúva que procurou o juiz. Quer dizer, ela procurou a pessoa certa.
7: Isso.
8: Então, ela não procurou o vizinho, né? Ela não procurou um amigo, uma colega para desabafar dos problemas dela. Não, ela procurou o juiz. É o juiz que podia julgar a causa dela.
9: Que
7: ela
9: resolver.
7: Poderia ter desistido.
8: Então você
7: percebe?
8: Desistiu, né? Procurar a pessoa certa na oração
9: é
8: ir para Deus, né?
7: É isso.
8: Agora, tem muitas pessoas também, mesmo crentes, dentro da igreja. Na hora que tem problema, o que que faz?
10: Às vezes
8: reclama.
9: Fala,
8: manda mensagem agora com, né, as redes sociais, com recursos que você tem, do WhatsApp. Aí você manda um áudio, né? Aqueles áudios que põe no grupo da família. Aí a família inteira fica com vontade de excluir aquele
7: membro.
8: É, porque no áudio você fala o que você quer, sem ter obrigação de ouvir, de ser confrontado por ninguém.
9: É.
8: Mas não resolve o problema.
9: É, não falou com a pessoa certa.
8: É, tem coisas que você tem que ir para oração.
9: É, verdade.
8: Tem coisas que nós temos que aprender a resolver em oração. Eu aprendi a resolver todas as minhas coisas em oração. Inclusive conflitos conjugais. Aí a pessoa falou, nossa, mas pastor Luiz tem conflito conjugal? Não, nós não chegamos aqui há 35 anos de casamento sem nenhum conflito.
9: É. Claro.
8: Foram porque foram resolvidos da maneira correta. E eu aprendi a orar.
9: Sim.
7: Que bom.
8: Em todas as situações. E na igreja também, e conflitos na família também. Porque a oração é que nos mantém em pé.
10: Amém.
9: É. Eu acho importante isso aí que a senhora falou, porque a oração, ela precisa ser aprendida. Porque muitas pessoas usam a oração apenas em... Eu estou com dificuldade, eu tenho que orar. Eu estou com um problema, eu tenho que orar. Mas a oração, na verdade, ela é um estilo de vida, né, pastora Márcia? Eu oro sobre tudo. E eu falo com Deus o tempo todo.
8: Olha, se você ora, você evita muitos problemas.
9: É.
8: Tem pessoas que passam por problemas desnecessários.
9: Desnecessários.
8: Porque não ora.
9: Verdade.
8: Então, a oração, ela ativa a sua fé.
9: Uhum.
8: Ela mantém você na mesma conexão ali de Deus. Quando você não está conectado com os céus, você vive em outra esfera da terra. Mas quando você ora de maneira constante, diária, sabe, você tem comunhão com Deus. Isso é poderoso, porque aí você vive em outra esfera.
9: É.
8: Os problemas não têm aquele poder mais de te desanimar, de te resistir.
9: É.
8: Então, existem dois lados, né? Um é a fé, o outro é o desânimo.
9: É.
8: Então, o diabo sempre vai usar a arma do desânimo. Se você está desanimado, você não ora. Então, você tem que entender o seguinte, mesmo desanimado, você tem que orar.
9: É.
8: Por quê? Porque orar funciona.
7: É verdade. A senhora acabou de falar que a senhora tem 35 anos de casada e aprendeu a vencer em oração, inclusive os conflitos. E eu já parei para pensar, né? O que manteve a senhora, nós, muitos pastores, em pé no ministério por 25 anos? Nós passamos por conflitos, passamos por dificuldades, mas nós canalizamos esses conflitos para Deus. Então, não desanimar tem muito a ver com oração.
8: Né? Tem muita coisa que desanima você, né? Não é só os problemas pessoais.
7: Não é.
8: Mas às vezes até resposta também das pessoas, ingratidão. Né? Aí você olha assim, você quer saber? Vou liderar mais não.
7: É verdade.
8: Vou célula ingrata essa, né? Aí a pessoa fica desanimada.
10: É verdade.
8: Ela não continua. Porque o diabo sempre usa o desânimo. E Jesus fala aqui nessa parábola. A importância de orar e não desanimar.
9: É verdade.
10: Eu creio que
9: O desânimo tem o poder de roubar as nossas forças, né, pastora?
8: Com certeza.
10: Eu creio que o desânimo, ele está muito ligado com o natural, né? É você olhar para o natural. Quer dizer, você ora para uma coisa e depois quando você olha para a realidade, não aconteceu. Você ora para alguém converter e depois não converteu. Você ora para o casamento melhorar. Então, eu quero fazer uma pergunta baseada nisso, pastora Márcia. Qual a importância de orar em linha com a palavra de Deus? Porque se o desânimo nos faz olhar para o natural e abate a nossa fé, algo vai nos levar a olhar para aquilo que Deus disse.
8: Eu acho a importância de você orar confessando a palavra, né, em linha com a palavra de Deus, é que você confessa a vitória e não os problemas.
10: As promessas, né?
8: Não tem nada de errado você procurar ajuda, conversar com as pessoas, colocar ali os problemas. Mas na hora que você fica murmurando e só falando o problema...
10: Exalta o problema, né?
8: Não, mas aquela pessoa não muda. Não, mas o fulano, ele é descomprometido.
10: O marido?
8: Não, mas a minha equipe, ela é irresponsável. Percebe? Você só fica exaltando o problema, falando o problema. Isso não resolve.
10: Mas quando nós declaramos a palavra tem um poder.
8: Você pode reconhecer o problema, mas na hora que você vai orar, você fala vitória. Então, eu sei que eles estão assim, mas eu declaro que a minha equipe é abençoada. Eu declaro, o meu marido, ele é um homem de Deus.
7: Amém.
8: Os meus filhos são guardados. Toda a minha casa serve ao Senhor. Percebe? Você está falando algo, aí o diabo fala assim, mas não tem nada disso acontecendo. Essa mulher está louca? Não é verdade. É a sua fé falando antecipadamente o que vai acontecer. Aí você confunde o diabo.
9: Ligando o mundo espiritual.
8: O diabo está usando o desânimo, né?
7: Palavras são sementes.
8: E aí você confunde o diabo. Então... eu falo, se alguém vai ficar desanimado, é o diabo, não você.
9: É verdade. E eu acho interessante também que quando Jesus falou para Pedro, Pedro falou, Senhor, eu posso andar sobre as águas? Jesus falou, vem. E ele creu. Mas a Bíblia também fala que ele entrou, começou a andar sobre as águas, mas vendo a força da água, ele começou a afundar.
10: Quer dizer,
9: as circunstâncias ali em volta chamou a atenção e roubou a fé.
8: É verdade. Primeiro ele olhou para Cristo e teve fé, né? Então, não, a oração nos faz olhar para Deus, né?
10: Isso.
8: Então, assim, crer que Deus é bom, eu acho isso tão importante, você ir orar e falar, gente, Deus é bom, Deus quer me dar. Ele não vai me negar. Porque quando você vai assim, já desconfiando, sem fé,
10: em dúvida,
8: não,
10: né?
8: Não vou nem falar porque...
10: É por isso que eu creio tanto na confissão
8: da
10: palavra.
8: Então, tipo assim, gente, mas eu que sou culpada.
10: Eu que
8: discuti com meu marido.
9: Eu que fiz a bagunça.
10: E o diabo é o primeiro.
8: Ele é melhor do que eu. Aí você fica assim, agora eu que vou lá pedir. Aí você nem tem fé para isso.
10: Mas eu reforçando aqui, pastora, que é o livro que eu escrevi, Fale Poderosamente, que tantos testemunhos que eu já recebi, porque eu creio nisso. Quando você chega para Deus, lembrando Ele das promessas, se apropriando das promessas e declarando as promessas, você está falando o que Deus disse. Não é o que eu disse, não é o que a circunstância disse. Né? Então, tem tanto... A Bíblia fala no Salmo 1 de prosperidade, né? Tudo que você colocar as mãos vai prosperar. A Bíblia fala de cura em Isaías 53. Então, é tão poderoso, né? Você liberar uma palavra que veio de Deus e essa palavra não volta vazia. É poderoso.
8: Pois é, mas Deus quer fazer.
9: Sim.
8: Deus quer abençoar. Deus quer transformar. Deus quer que você seja uma mulher feliz.
10: Amém.
8: Deus quer que você desfrute de um casamento feliz.
9: Amém.
8: Deus
9: Amém.
8: Quer abençoar seus filhos. Deus quer que você se case. Deus quer que você seja próspero.
10: Sim.
8: É. Percebe? Uhum. Deus quer fazer. Mas você precisa também crer. Uhum. Porque quando você vai para Deus e confessa, é porque você já crê que Deus quer.
10: Exatamente.
8: Não é apenas que Deus Exato. Pode. Deus quer.
11: Deus quer.
8: Agora, se você não crê que Deus quer te prosperar,
11: é.
8: Se você acha que você está passando um problema, porque é a vontade de Deus, já não tem fé para orar.
9: É.
8: Muitos crentes acham que a luta foi Deus que mandou.
11: É.
8: Deus não manda luta para ninguém.
11: É.
8: Deus não manda enfermidade para ninguém. Não, Deus mandou isso aqui é para me ensinar.
9: Uhum.
8: Não, peraí, Deus não mandou isso aqui para te ensinar. Que Deus é esse?
11: É.
8: Não, eu vou mandar uma enfermidade na vida dela para ver se ela melhora o comportamento.
11: É.
8: Não, aqui não em Lucas 18, é quando essa viúva procurou o juiz, ela já estava se sentindo desamparada. Só o fato dela ser viúva, já fala. É. Era uma mulher sozinha, ela não tinha alguém, um homem.
9: Aham.
8: Que pudesse resolver, se né? levantar para protegê-la, para ajudá-la. E ela foi procurar um homem numa posição de autoridade.
11: Sim.
8: Então, isso aqui é a pronta para Deus. Jesus estava falando. Você vai orar ao Senhor sabendo que Ele é bom, Ele não é igual a esse juiz.
9: Aham.
8: Então você tem que orar e falar assim, Deus é bom.
11: Amém.
8: Deus vai cuidar de mim, eu não estou sozinha, eu não estou desamparada, eu tenho quem cuida
9: Amém.
8: De mim.
9: Amém, é isso mesmo.
8: Percebe?
11: Sim.
8: E aí nessa hora o diabo está enrolado.
9: É.
11: E se é permanecer assim,
9: é verdade.
11: Todas.
8: Porque é importante também você ver que você tem um adversário. Mas Deus é maior que as circunstâncias.
9: É.
8: Deus é maior do que o adversário. Mas Deus não entra em cena se você não permitir.
9: É.
8: E se você não falar, Senhor, julga minha causa.
10: Essa,
8: eu tenho
10: essa
8: um versículo
10: aqui,
8: que eu quero até ler aqui, porque eu deixei ele marcado aqui. Eu gosto muito dele. O Salmo 35, versículo 1, que diz assim, Senhor, contende com os que contendem comigo, peleja contra os que contra mim pelejam. Olha que oração.
9: É.
8: Isso é uma oração de luta. O que, que você está fazendo aqui? Você está confessando a palavra.
10: É verdade.
8: Não foi você que escreveu essa oração.
10: Uhum.
8: Foi o próprio Deus que deixou escrita aqui para quê?
10: Nos ensinar, né?
8: Para você confessar, para você fazer a oração certa, que é a oração daquela viúva, né? Ela foi lá e falou, meu juiz, eu vim aqui porque essa causa é só o Senhor que pode julgar.
9: Pode resolver.
8: Aí você tem que orar e falar, Senhor, peleja com os que pelejam contra mim.
9: Sim.
8: Porque eu não tenho como fazer.
10: O Senhor usou aquela viúva então, pastora, eu creio, para nos mostrar que ela está no lugar de alguém que não tem a quem recorrer. Senão Deus usava uma mulher casada, não é isso? Porque ele usou a viúva.
8: Tem esse aspecto mesmo.
10: Na sua opinião, por que ele usou uma viúva? Porque uma viúva, ela
8: Era sozinha, né?
10: É verdade.
8: Mas muitas vezes nós nos sentimos assim.
11: Isso.
8: Às vezes não é nem o fato de você ter um pai, uma mãe, um líder, um pastor, um cônjuge, uma igreja, né, uma célula. Tem hora que a luta é sua, você se sente sozinho.
9: É. Sim.
8: Né? Você fica assim, gente, mas já orei tanto.
9: É.
8: Os irmãos já oraram.
11: Uhum.
8: Não estou vendo. Não está acontecendo.
11: Exatamente.
8: E aí, é aquela sensação. E o diabo quer que você pense isso. Deus não vai resolver.
9: É.
8: Deus ouve a oração do outro, mas não ouve a sua.
9: É.
8: Porque o diabo fala essas coisas.
11: Exatamente.
9: É. Isso é tão verdade.
8: E isso gera desânimo.
9: É. Isso é
8: se
9: tão
8: você
9: verdade.
8: Ouve essas palavras, gera desânimo.
9: É.
8: Mas se você confessa o que está escrito, que é a palavra... Aí gera fé.
10: É verdade.
9: Eu pensava que Deus ouvia a oração do meu marido. E eu lembro que eu falava para ele.
8: Seu marido era melhor do que você.
9: Você ora. Eu falava para ele.
8: Talvez até seja, né, Nova?
9: Mas olha o versículo que Deus falou comigo. É exatamente esse que a senhora usou aqui. Romanos 8:32. Aquele que não poupou seu próprio filho, antes por nós o entregou. Porventura, não nos dará graciosamente com ele todas as coisas? Se Deus não poupou o próprio filho, ele vai nos poupar um pedido de oração, um pedido de uma bênção?
10: Exatamente.
9: Ele não vai. Então, isso é uma revelação que muda a forma que você lida na oração com Deus.
8: Olha, é muito importante você crer que Deus é bom.
10: Amém.
8: É uma afirmação tão simples, mas ela é tão verdadeira, ela é tão poderosa. Deus é bom.
9: E
8: Deus não vai negar algo que você pede como filho.
9: Sim.
8: É preciso crer nisso. Se você não acredita que Deus quer te abençoar, que Deus quer que você seja feliz, você não vai pedir nada. Então, Jesus mesmo já ensinou, Jesus que contou essa parábola, né?
9: Sim.
8: Justamente para que nós pudéssemos investir na oração. Mas você tem que orar da maneira correta. Você tem que ter a fé correta.
10: Sim.
8: Porque uma crença errada leva você a esmorecer.
9: Sim.
10: O relacionamento com o pai de amor, né? Porque pai, nós somos mães. E a Bíblia fala, vocês que são bons, né? Aqui em Mateus.
9: Maus.
10: Mateus 7:11. Vocês que são maus, é verdade. Sabei dar boas dádivas aos vossos filhos, quanto mais, olha só, o vosso pai que está nos céus dará boas coisas ao que lhe pedirem. Ou seja, se eu me relaciono com o pai, se eu sou mãe, eu posso dar coisa boa, não vou negar. Imagina Deus que é pai. Então, acho que esse relacionamento com Deus, né, pastora Marcia, como pai,
8: é verdade,
10: que dá coisas boas. A Bíblia fala, vai dar coisas
8: isso
10: boas.
8: Isso é importantíssimo, Marília, isso que você falou, porque a maneira como nós nos relacionamos com Deus. Então, você tem que se relacionar com Deus e com base naquilo que Ele é.
10: Uhum.
8: E não com base na imagem que você construiu.
9: Sim.
8: Porque tem pessoas mesmo dentro da igreja que tem uma imagem distorcida de Deus.
9: É verdade. É verdade.
8: De um Deus que não é bom.
11: Exato.
8: Ó, não fica pedindo coisa demais, não.
11: Pois é,
8: Deus já te deu.
11: A senhora deu.
8: Deus já te deu, ele não vai te dar mais.
9: É.
8: Mas isso não é bíblico, não. É. Tem base bíblica para isso.
9: É verdade.
8: Você tem que ser aquele filho
10: Bidão.
8: Que pede o tempo todo.
11: Eu
8: acho que eu aprendi a ser assim.
11: No livro, eu gostei demais que a senhora contou uma experiência que a senhora pediu algo para o senhor lá na Inglaterra. E a senhora fez uma oração.
8: Eu pedi muita coisa.
11: Não, mas essa daqui eu gostei demais, porque a senhora falou, certa vez eu tive uma experiência muito pessoal nessa área de pedir. Porque o que que acontece? Algumas pessoas pensam, se elas ainda não têm esse relacionamento com Deus tão próximo através da oração, que elas só podem pedir coisas impossíveis. A cura de um câncer, a compra de uma casa.
8: Não, coisa muito importante, você não vai incomodar a Deus.
10: É.
8: Esses dias eu estava ouvindo uma música, a música está interessante, não me lembro o nome dela. Mas ela fala, Senhor, eu vou te pedir, vou te incomodar só mais um pouquinho.
11: Só mais um pouquinho.
8: Ele não usa a palavra incomodar.
11: Sim.
8: Mas tipo assim, o Senhor está aí, né, no seu trono,
9: o tranquilo.
8: Está
9: trabalhando muito.
8: E eu vou te incomodar um pouquinho.
10: Ai, meu
11: Para aí, só um pouquinho. Né?
8: Mas tem pessoas que, às vezes, da minha própria equipe, que falam isso para mim. Não, pastor, não te liguei para não te incomodar. E eu falo, mas esse é o meu trabalho.
11: Exatamente.
8: O meu trabalho é cuidar dos líderes. Não, o meu trabalho é orar. Percebe? Então é claro que às vezes você não precisa ali ignorar o líder de célula, o seu pastor de rede, percebe? Ou o pastor da sua igreja local e ligar para mim para fazer. Não precisa, mas pode.
11: Uhum.
8: Porque você também tem outras pessoas que podem orar.
11: Exatamente.
8: Percebe? Mas a gente leva essa ideia para Deus.
9: Uhum.
8: Que você está incomodando a Deus. Então, isso aí que você mencionou, que eu estava lá na Inglaterra, isso foi há muitos anos atrás, e eu fiz uma oração simples.
11: Foi.
8: Usando exatamente esse argumento de pai.
11: De pai. Eu estava na galera disso.
8: Porque o Aloysio ganhou uma bolsa para estudar inglês.
11: Isso.
8: E a bolsa era só para ele, não era para mim. E aí, no meio da história ali, eu peguei e concluí. Falei, Senhor, mas espera aí, eu também quero.
9: Também,
8: o pai dá o chocolate para o filho, aí o outro fica olhando, eu também quero um. E eu foi mais ou menos assim que eu orei. Eu falei, Senhor, eu pensei que era para os dois, é só para um. E eu orei e falei, Senhor, se eu pedisse para o meu pai, se eu ligasse agora lá no Brasil, e se eu tivesse um pai rico,
11: isso.
8: Eu pedia para o meu pai, pai, o valor aqui do curso é esse, manda o dinheiro para mim. Ele só ia mandar o dinheiro, porque para ele não ia fazer nenhuma diferença. Ele é rico. Mas aí eu falei para o Senhor, mas eu não tenho esse pai. Foi a oração da viúva, né? A viúva de Lucas 18.
9: Eu vou recorrer,
8: ao juiz. Eu falei, Senhor, eu não tenho esse pai. Eu tenho um pai, mas ele não tem condições de pagar isso aqui para mim. Eu falei, mas o Senhor é o meu pai.
10: Amém.
11: É isso. Essa é a chave.
8: E aí eu falei, eu quero estudar inglês. Me dá o valor para pagar esse curso. Ah, essa oração Deus falou, mas agora é minha filha, né?
11: É, exatamente.
8: E foi incrível, porque foi um mês, antes de completar um mês, recebemos um recurso extra, e que foi exatamente o valor que nós precisávamos para pagar, né, 6 meses de curso para mim.
11: E ter oração respondida é algo bom, né, gente?
8: Demais. Olha, eu aprendo muito com isso. Recentemente, agora... Eu também fui a vencedora de um carro zero, né? Deu um sorteio de shopping aqui em Goiânia.
9: Para quem,
8: né?
9: Nunca Goiânia conheceu, shopping. Né, pastora?
8: Fazer propaganda agora aqui pro shopping.
9: Nunca conheceu,
8: né?
9: Nenhuma vencedora, ganhadora, tá, senhora?
8: Então, muitas pessoas falam, eu sempre achei que esses sorteios de carro em shopping era só para inglês ver, né?
9: É.
8: Expressão que a gente usa.
11: Isso.
8: Mas eu descobri que é verdade. Porque eu tava lá, eles falaram, olha, por que que a senhora não... cadastra isso, a nota fiscal, quem sabe a senhora gosta, ou ganha, né?
11: É.
8: E eu lembro que eu passei lá e olhei o carro, ainda tirei uma foto dele.
11: Olha!
8: Né? Falei, nossa, que carro legal, falei, tô precisando de um desse.
9: Vou entrar.
8: Olha, eu não orei pedindo um carro, aquele carro. Eu cadastrei minha nota fiscal, mas nem lembrei. Mas eu orei no final do ano, quando eu entreguei a oferta das primícias. E minha conta ficou limpa. Eu fiz tudo que tinha que fazer ali. E eu ajudei a minha irmã a comprar um carro.
11: Que lindo. Olha aí, que generosidade.
8: Eu juntei dinheiro o ano inteiro para dar minha oferta nas primícias, como eu sempre faço. E aí chegou no final do ano, o dinheiro que estava na minha conta, eu falei, bem, então agora vai para a oferta e vai também para ela, que eu vou ajudar ela a comprar um carro.
11: Uhum.
8: E ajudei. E minha conta ficou zerada.
11: Uhum.
8: E aí eu orei e falei, Senhor, eu te dou graças porque eu pude ajudar. Falei, mas eu nunca mais vou passar o ano com minha conta zerada.
11: Limpa.
8: Aí eu fiz uma oração muito simples. Falei, põe o dinheiro na minha conta.
10: Gente do céu.
8: Mas põe o dinheiro assim, para me surpreender. Sim. Não tô querendo R$1.000, não. Eu quero algo assim, que é só o Senhor que poderia fazer. Eu quero ser surpreendido.
9: Uau.
8: Com a sua graça. Quando eles ligaram para
9: mim... Essa oração ousada.
8: E falaram, a senhora foi a ganhadora do sorteio do carro no shopping. Eu pensei, só pode ser pegadinha, né?
9: Trote.
8: Mas não lembrei de nada naquele momento ali, de oração, nada disso. Mas era verdade. Quer dizer, Deus me deu 10 vezes mais.
9: Uau.
8: Do que eu ofertei.
9: A semente.
8: Deus queria me surpreender.
11: Queria.
8: Ele falou assim, eu vou pegar ela.
11: É. Pegou, né?
8: Pegou. Mas você percebe como que é bom você orar, confiado na bondade de Deus?
11: Exato, pai de amor. Não é só porque você é a filha preferida, né?
8: É, e assim, nós livre somos. De pretensão.
11: Exatamente.
8: Também de querer merecer ou mostrar para alguém.
11: Isso.
8: Não é nada disso. E vem realmente num momento importante, né, para mim.
9: E uma oração...
8: Eu acho que isso é crer. Que Deus é bom.
9: Eu acho que essa oração que a senhora fez é uma oração de alguém que não sabia de onde viria esse dinheiro, mas a senhora cria que o Senhor poderia mandar.
8: Eu acho que esse é um problema, que a pessoa quer falar, mas como que eu vou orar? De onde que eu...
11: Como não é nosso problema.
8: Como é o problema de Deus.
11: Não é nosso problema.
8: É verdade, tem muita porta que Deus quer abrir, mas às vezes não são abertas, porque nós não oramos.
9: É verdade.
11: Nós estamos aqui concluindo mais um programa do Batom e Bate-Papo, falando e dá vontade de falar tantos testemunhos, né, sobre a oração, mas nós vamos concluir aqui. Eu quero pedir a pastora Márcia para concluir orando por nós, pastora. Não.
8: Amém.
11: Que eu não tenha acesso ao trono da graça, mas eu gostaria que a senhora concluísse orando E eu quero que você fique conosco também nos próximos programas, que sempre acontecem aos sábados, às 10 horas, nas redes sociais da Pastora Márcia, tanto o Instagram quanto o canal do YouTube, e também na Rádio Vinha, tanto no sábado às 10 horas, quanto no domingo, 8 horas da manhã. E você tem uma oportunidade também na quarta-feira à noite, caso você só tenha disponibilidade à noite, às 20 horas. Uma mulher feliz, uma mulher que ama.
8: Amém. Bem, antes de orar, eu só quero deixar aqui, né, uma palavra. Nós falamos de tantas coisas importantes aqui sobre oração, né? O tema hoje é uma mulher que ora. E nesse texto que nós mencionamos, de Lucas 18,

0: Ele é um fora da lei. Porque o diabo não pode tocar um filho de Deus. Mas ele vai tentar nos atacar, nos resistir de alguma maneira, para que você não desfrute das bênçãos de Deus, que já são suas, porque elas foram conquistadas por Jesus. Elas não são conquistadas por você, elas já foram conquistadas por Jesus Cristo. Por isso que Efésios diz que nós já fomos abençoados. Ele tem nos abençoado. Então, a bênção já é uma realidade. Agora, ela vai se tornar uma experiência na sua vida, à medida que você orar, à medida que você pedir, à medida que você crer, ok? Então, a oração, ela é muito importante. Mas, cuidado com o foco da sua oração. Não faça da sua oração uma guerra espiritual constante. Porque aí o foco torna-se o seu adversário. O foco tem que ser Deus,
1: Amém.
0: a bondade de Deus. Então eu vou orar porque eu creio que Deus é bom
1: É
0: e
1: verdade.
0: Deus quer me abençoar.
1: Amém.
0: Percebe? Essa oração, ela é poderosa, porque ela coloca os olhos em Cristo. Cristo é abençoado e eu estou em Cristo. E através de Cristo eu recebo todas as bênçãos espirituais.
1: Amém.
0: Quando você crê e você vive nessa dimensão, aí você usufrui das bênçãos de Deus na sua vida.
1: Amém.
0: Amém? Então nós vamos orar aqui e recebe pela fé.
1: Amém.
0: Não é porque você merece. Não é porque você está fazendo uma campanha. Não, é porque Deus é bom e Deus ouve a oração dos seus filhos.
1: Amém.
0: Amém? Pai, nesta hora nós queremos orar e liberar a bênção do Senhor na vida de cada um daqueles que estão ouvindo, que estão
1: Amém. Amém.
0: assistindo. Ó Deus, que eles possam agora receber a medida de fé que essa viúva recebeu
1: Amém.
0: para pedir, para crer.
1: Amém.
0: Ó Deus, e que eles possam ver agora a solução dos seus problemas.
1: Amém.
0: Que o Senhor possa intervir para, Senhor Jesus, remover todo empecilho, aquilo que está impedindo esse problema, esta causa de ser resolvido. Que ela seja agora resolvida em nome de Jesus.
1: Amém.
0: Envia o socorro para aqueles que estão pedindo e crendo.
1: Amém. Amém. Amém.
0: Ó Deus, nós os abençoamos e declaramos, ó Deus, a vitória
1: Amém.
0: na sua vida, em nome de Jesus.
1: Amém.
0: Amém.
1: Que bênção. Obrigada, pastora Márcia. Nós
0: Amém.
1: nos conectamos em fé aqui, porque nós vamos ser constantes na oração,
0: Amém.
1: porque já somos felizes e temos todas as bênçãos em Cristo Jesus. Eu te
0: Amém.
1: aguardo nas próximas.

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3: Pastor Rigonato perguntando aqui, o Altair. Pastor, do que se tratam as vestes nupciais da parábola do banquete?
4: Nós somos vestidos e revestidos. A primeira vestimenta são as roupas da salvação. A segunda vestimenta é a roupa de gala do comparecimento. Há lugares que você comparece, dependendo da cerimônia, você tem que ter uma roupa muito específica. Não se vai a um casamento, não se vai a uma colação de grau ou outras cerimônias que são solenes. Nessa cerimônia você tem vestimentas especiais. Você não entra no fórum sem uma indumentária específica. Agora, perante Cristo, a primeira roupa para você comparecer perante Cristo são as roupas da salvação, vestes da salvação. Mas para comparecer para o governo, que é o vencedor que recebe a recompensa da herança, aí você tem que ter as vestimentas do vencedor. Então, de Cristo vos revestistes, é o que diz Paulo. Tem uma parábola de alguém que estava vestido inadequadamente. Era as roupas de núpcias. A pergunta é apenas uma aplicação do ensino que Jesus quer aplicar ali. Filho, como que você entrou aqui sem as roupas da festa? Aí a Bíblia diz que há uma ordem que ele é literalmente recolhido pelos servos e lançado nas trevas exteriores. Agora, quais que são as roupas que tornam eu e você aptos para a salvação? São aquelas que estão em Apocalipse 19. Pois foi dado vestir-se de linho finíssimo, resplandecente e puro. Porque o linho finíssimo são os atos de justiça dos santos. Com essa roupa se comparece para governar. Porque nesse capítulo, a contextualização dele é Jesus vindo para assumir a posse da terra e exercer o governo de 1000 anos sobre a terra. Mas só vai reinar com Jesus quem tiver a sua roupa tecida nos atos de justiça. Esse é o linho finíssimo, puro. É o Espírito Santo está tecendo essa roupa. Nós temos o restaurador do fio rompido, do fio quebrado. Ele restaura de uma maneira tão perfeita que a máquina, sem o auxílio de mão humana, de maneira automática, ela volta a tecer esse linho. E aí, quem tem o Espírito de Deus, tem lições espirituais para as coisas que são de Deus. E ele falou assim, na nossa vida é assim, o Espírito Santo está tecendo o linho finíssimo que são os nossos atos de justiça. Se nós cometemos um erro, o Espírito Santo para de tecer esse linho finíssimo e ele espera que seja restaurado em Cristo, a comunhão perfeita de alguém que relaciona com o Senhor. E quando nós voltamos para essa relação, confiados na justiça de Cristo, o Espírito Santo volta a tecer essa roupa com a qual nós compareceremos. Seremos perante o tribunal de Cristo e seremos coroados para a vitória e para o governo de Cristo. É por isso que nós somos vestidos de veste de salvação e revestidos de roupas que são costuradas no linho finíssimo, que são os atos de justiça dos santos.
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acrescentando mais conhecimento bíblico e vai despertando interesse. Por quê? Porque às vezes a pessoa nunca leu. Então eu entendo você, né? Nas duas últimas ministrações, alguns irmãos ficaram me olhando assim, com a cara assim, de admiração. Nossa, quanta informação! E você ficou boiando mais do que bola em piscina de menino. É normal, não se sinta acusado por causa disso. Você não teve realmente uma boa formação escolar. Nós não temos nesse país uma boa formação escolar. Então, às vezes, quando nós falamos aqui dos reinos, né? O irmãozinho me falou, pastor, mas o reino da média ficava no meio. Falei, mais ou menos, você está quase entendendo. Quem nasce na média é um medo, mas eu tenho medo, pois é, só para você lembrar. Então, nunca ouviu falar, mencionei aqui coisas da história que alguns não sabem, mas preste atenção, tudo isso é para despertar o seu interesse. Contamos aqui o sonho da estátua, né? Mas tem um sonho desse na Bíblia, né? Na Bíblia tem isso. Então, minhas netinhas estavam aqui, elas ficaram tão impressionadas porque eu coloquei as imagens geradas por inteligência artificial de como era aquela visão, e elas ficaram perplexas. Mas tem bichos horríveis assim na Bíblia? Eu falo, tem coisa pior. Tem, a Bíblia fala de coisas piores do que essa aí, mas não é para você. Para você, Deus reservou o melhor. Para os filhos, Deus reservou a melhor parte, e você vai desfrutar dela. Diga amém de verdade. Aleluia. Então, para tentar fechar, vamos dizer assim, amarrar todos os pontos, eu gostaria de falar algo que ainda é confuso na cabeça de alguns, mas não deve haver confusão a respeito disso. O Senhor Jesus vai voltar em dois momentos. Quantos momentos, irmãos? Então, a volta do Senhor tem dois momentos. Primeiro momento, nós chamamos de arrebatamento da igreja, ou arrebatamento secreto, entendeu? Secreto, por quê? Porque não tem sinais, pelo menos não muitos, de quando vai acontecer. Esse é o primeiro aspecto. O segundo aspecto é a volta do Senhor nos ares. Também a respeito da volta do Senhor nos ares, a palavra arrebatamento é usada. A Bíblia fala que quando ele vier nas nuvens, vai enviar os seus anjos que vão arrebatar os crentes que estiverem aqui. Aí você não vai estar aqui. Você vai participar do arrebatamento. De maneira que quando ele voltar, você vai voltar junto com ele. E nós vamos reinar aqui nesse planeta. Alguns vão governar sobre 5 cidades, outros sobre 10 cidades, mas cada um vai receber a recompensa. Aqueles que forem vencedores terão recompensa. Quantos querem recompensa? Eu oro por recompensa. Eu oro por ser qualificado, ok? Então, existe uma coisa que separa esses dois momentos e que também cria, vamos dizer assim, divisões teológicas. O que que é que separa esses dois momentos? Um negócio chamado grande tribulação, ou também chamado de o dia da ira, ok? Esse, eu já expliquei para você aqui, que esse tempo de tribulação vai durar 3 anos e meio, 3 anos e meio, 42 meses, ok? É também chamado dia da ira, é quando a ira de Deus será derramada sobre a terra. Hoje vivemos no tempo da graça. Você está aqui hoje desfrutando de graça de Deus. Mas quando o arrebatamento acontecer, aí a ira virá. Mas a ira nunca virá sobre um crente. Nunca. Por quê? Porque o crente foi salvo da ira. Tá entendendo? Então, mas preste atenção. Apesar de ser salvo da ira de Deus, alguns não serão poupados da ira do dragão, que é a perseguição que vai acontecer durante esses 3 anos e meio. Porque vai ter crente aqui ainda. E os que estiverem aqui serão perseguidos pelo anticristo, que é chamado de besta em Apocalipse. Quantos estão me acompanhando até aqui? Quando é que começa a grande tribulação? Jesus disse, lá em Mateus 24, verso 15, diz assim:
Quando, pois,

Virdes o abominável da desolação de que falou o profeta Daniel no lugar santo. Quem lê, entenda. Verso 21. Vamos pular do 15 para o 21, porque esses outros versículos são um parênteses, ok? Então, quando vocês virem o abominável da desolação no lugar santo, saiba que nesse tempo haverá grande tribulação, como desde o princípio do mundo até hoje não tem havido e depois também nunca mais haverá. É o dia da ira. Então, quando é que ela começa? Ela começa no dia em que o templo for profanado. O lugar santo é uma parte do templo. O templo tinha três partes. Quantas partes, irmãos? Átrio, lugar santo, santo dos santos. Aqui está falando lugar santo, referindo-se ao templo. Não tem nada a ver com gentios, não tem nada a ver conosco aqui. É o templo lá em Jerusalém, não é templo em São Paulo, não é templo em qualquer outro lugar. É o templo lá em Jerusalém. Estão me acompanhando? Esse templo hoje não existe, mas vai ter que ser reconstruído, porque a profecia tem que se cumprir, ok? Eu expliquei para você que tem uma semana de anos, baseado na profecia das 70 semanas, que ainda não se cumpriu, entendeu? Essa semana de anos, são 7 anos, começa quando? Daniel diz que ela vai começar quando o anticristo, que vai se levantar, já está entre nós, eu acredito, já está aí, daqui a pouco você vai descobrir quem é. E o anticristo vai fazer uma aliança com Israel por 7 anos. Quando você vê alguém fazendo aliança com Israel por 7 anos, eu acredito que essa aliança vai ser para permitir aos judeus reconstruírem o seu templo. Isso significa que esse cara vai ser muçulmano, porque hoje o local do templo está nas mãos dos muçulmanos. Então, imagine se esse cara for reconhecido pelos muçulmanos como o Messias que veio. Sim, porque ele vai, é anticristo, porque ele vai se declarar Deus. Não é verdade? Então, tanta autoridade ele vai ter, que ele vai convencer os muçulmanos a permitir a construção. E quando isso acontecer, 3 anos e meio, né? A primeira parte da semana, vai ter paz, paz. E a Bíblia diz, quando estiverem dizendo paz, paz, então haverá o quê? Repentina destruição, que é na metade da semana. O que acontece na metade da semana? O que está escrito aqui. Jesus disse que o abominável da desolação será colocado no lugar santo. Lugar santo do templo que vai ser reconstruído. E o que que é esse abominável? Muito com certeza é a estátua do anticristo que o falso profeta vai levantar e que vai até falar. Apocalipse capítulo 13, depois você leia. Essa estátua então o anticristo vai colocar lá. É como se ele dissesse o seguinte: olha, tudo bem, deixei vocês reconstruir o templo de vocês, mas tem uma coisa, vocês não podem adorar outro Deus, eu sou Deus. E vai colocar a imagem dele lá para ser adorado no templo de Deus. Esse é o abominável da desolação. Isso é que vai é ignição da ira de Deus na terra. Mas você não vai ver isso. Eu estou te contando, mas você não vai ver. Porque você vai ser arrebatado antes. Então, você já percebeu que nós cremos no arrebatamento antes do quê? Da grande tribulação. Ok? Na verdade, eu creio que vai ser antes dos 7 anos. Creio que vai ser antes dos 7 anos. Mas a Bíblia não fala, mas eu creio. Então, essa coisa da grande tribulação, ela acabou dividindo os evangélicos em 3 grupos. Quantos grupos? 3 grupos. Então, existem os chamados pré-tribulacionistas. Pré significa antes. Pré-tribulacionistas que creem o quê? Preste atenção, nós não somos pré-tribulacionistas completamente. Só um pouco. Os pré-tribulacionistas creem que todo crente vai ser arrebatado. Se é crente, vai ser arrebatado. Não importa se está vigiando e orando ou não, vai ser arrebatado. Eles dizem, os crentes foram salvos da ira. E é verdade, os crentes realmente foram salvos da ira, chamada ira vindoura. 1 Tessalonicenses 1, verso 10. É Paulo quem diz isso. Então eles creem
Os crentes serão salvos dessa ira. Para aguardar, diz dos céus, o seu filho, a quem ele ressuscitou dentre os mortos, Jesus, que nos livra da ira vindoura. Jesus te livra da ira vindoura. O que que é a ira? Esses 3 anos e meio. A ira é a grande tribulação. Então eles dizem, todo crente vai ser livrado da ira. É verdade. Vai ser mesmo. A ira de Deus nunca vai cair sobre um crente, mas a ira do diabo pode vir, que é a perseguição, às vezes até o martírio. Por quê? Lá em Apocalipse 13 diz que Deus vai dar permissão para que ele persiga os santos e os mate. Então haverá martírio na grande tribulação. Então preste atenção, eles estão certos em dizer que Deus nos salva da ira, mas eles não entendem que existe também a ira do diabo. E essa ira não tem nenhuma promessa que somos livrados dela. Estão entendendo o que eu estou dizendo? Porque essa ira é por causa da nossa fé. Então esses são os pré-tribulacionistas. Eles também dizem o seguinte, olha, o Espírito Santo vai ser tirado da terra. E, na verdade, eles dizem isso baseado lá num texto em 2 Tessalonicenses 2, verso 6, que Paulo diz o seguinte, e agora sabeis o que o detém. Aqui ele está falando do anticristo, para que ele seja revelado somente em ocasião própria. Com efeito, o mistério da iniquidade, que é o anticristo, já opera, mas aguarda somente que seja afastado aquele que agora o detém. Então existe algo que detém a manifestação do anticristo. O diabo quer manifestá-lo, mas não pode, porque tem algo que impede. Então, os pré-tribulacionistas dizem que é o Espírito Santo que está aqui na terra, que impede a manifestação do diabo, do anticristo. E então, eles dizem, quando todos os crentes forem arrebatados, então aquilo que detém foi removido, aí então ele vai se manifestar, ok? Nós cremos nisso também, parcialmente. Eu não creio que é o Espírito Santo que detém. Por quê? Porque o Espírito Santo pairava na terra, onde o diabo tinha sido lançado para gerar vida. O Espírito Santo continua conosco aqui hoje, nesse mundo, ele nunca vai voltar, nunca vai nos abandonar. Então, quem que você crê que detém? Eu creio, essa é minha fé, não está na Bíblia, você pode jogar fora porque é só uma opinião, mas eu creio que o detém é o filho varão, são os crentes vencedores. Quando os crentes vencedores forem removidos da terra, aí então ele vai se manifestar. Então o anticristo só vai se manifestar depois do arrebatamento. Mas o Espírito Santo vai continuar aqui, por quê? Porque o anticristo vai perseguir os santos, não é verdade? Então, santo é porque tem o Espírito Santo e vai ser perseguido e alguns serão mortos durante a grande tribulação. Bom, então existem os pré-tribulacionistas, você vai ouvir muito isso. Então os pré-tribulacionistas creem que tudo vai acontecer com os crentes antes da grande tribulação. Eles também dizem, eu não tenho tempo de ficar falando todos os argumentos. Eles dizem que a palavra igreja não é mencionada depois do capítulo 4 de Apocalipse. E é verdade, não é mencionada a palavra. Mas há muitas menções que claramente nos mostram gente que pertence à igreja, que foi salvo, né? Como esses santos que serão perseguidos. Ou como a mulher e os descendentes da mulher do capítulo 12, também aponta para a igreja. Então a palavra não é mencionada, mas a igreja está lá. E também no final, quando o Senhor passar a foice sobre a seara, para colher agora os trigos que estão maduros, isso também se refere à igreja. Mas tem um outro grupo na igreja, entre os evangélicos, que são chamados de pós-tribulacionistas. O que quer dizer o prefixo pós? Depois. Então, os pós-tribulacionistas, eles acreditam o quê? Que não existe arrebatamento antes, ok? Que os crentes todos que estiverem aqui vão passar pela grande tribulação. Não vão sofrer a ira de Deus, como eu disse, vão sofrer a ira do diabo, mas todos os crentes vão passar. E aí,
No final da grande tribulação, Jesus volta. Quando Jesus voltar nas nuvens, então aí sim ele vai arrebatar os santos, os crentes que estiverem aqui, para estar com ele nas nuvens, ok? Então esses são os pós-tribulacionistas. Então eles não creem que existe esse arrebatamento que eu estou falando para você. Então você vai encontrar muitos pastores que ensinam isso. Por que que eu estou te falando isso? Porque você assiste de tudo na internet, você ouve de tudo, e é bem provável que você vai ouvir pessoas que têm esses posicionamentos distintos. Pastor, isso significa que eles são hereges? Não, nada disso, são opiniões diferentes. Todos nós cremos que ele vai voltar, todos nós cremos que haverá um cara que vai ser chamado de besta anticristo. Todos nós concordamos que virá o falso profeta, que haverá um governo mundial. Todos nós concordamos que vai existir uma grande tribulação e que no final dela o Senhor vai voltar nas nuvens. Todos nós concordamos. Nós só temos teologia para discutir com relação se vai acontecer antes ou depois. Muito bem, uma vez dito isso, o que que nós cremos? Então você não vai acreditar. Quer dizer, eu espero que você acredite. Nós cremos nos dois. Nós cremos que vai ter crente que vai ser arrebatado antes, e nós temos crentes que serão arrebatados depois. Cremos nas duas coisas. Por quê? Porque as duas afirmações estão na palavra de Deus. Aleluia. Bom, então eu gostaria de começar baseando, né, o meu argumento com você lá em Atos capítulo 1, verso 9. E a palavra do Senhor diz que Jesus, no final daqueles 40 dias depois da ressurreição, ele subiu aos céus. E olha o que está escrito: ditas estas palavras, foi Jesus elevado às alturas. Ele foi subindo. Não acredito que ele subiu como um raio. Eu acredito que ele foi subindo. E os discípulos vendo ele desaparecer nas nuvens. Foi elevado às alturas à vista deles, e uma nuvem o encobriu dos seus olhos. Numa certa altura, uma nuvem encobriu. E estando eles com os olhos fitos no céu, enquanto Jesus subia, eis que dois varões vestidos de branco, na verdade são anjos, são chamados de varões aqui porque estão na forma humana ali, ok? São anjos. E eles se puseram ao lado deles e disseram o quê? Varões galileus, por que estáis olhando para as alturas? Esse Jesus que dentre vós foi assunto ao céu virá do modo como vistes subir. Então, diga: o Senhor Jesus virá do mesmo modo que ele subiu. Como foi que ele subiu? Ele subiu em duas etapas. Primeiro, Ele subiu no Monte das Oliveiras. Primeiro, ele saiu do Monte das Oliveiras e foi até uma nuvem que o encobriu. Ou seja, do Monte das Oliveiras até a nuvem. Essa é a parte, o quê? Visível. E a segunda parte é das nuvens até o trono de Deus. Essa parte eles não viram, ninguém viu, ok? Ela é invisível. Então, eles disseram: assim como vocês viram ele subir, ele vai voltar. Então, para subir foi como? Primeiro uma parte visível, depois uma parte invisível. E para voltar, qual que é a primeira parte? Invisível. Ele vai voltar primeiro nas nuvens, e depois ele vai aparecer e descer no Monte das Oliveiras. Essa é a parte agora visível. Então vai inverter. Estão entendendo o que eu estou dizendo? Isso é muito importante que você compreenda, porque ele vai voltar da mesma maneira que subiu, ok? Como é que ele vai voltar? Primeira parte vai ser do trono até as nuvens. Ninguém vai ver. É isso que nós chamamos de arrebatamento. É nesse momento que os crentes vencedores serão arrebatados. Posso ouvir o amém de alguém? Depois das nuvens até o Monte das Oliveiras, todos o verão, porque Jesus disse que todo olho o verá. Todo olho vai contemplar o Filho do Homem vindo nas nuvens com muito poder e glória. Ok? É a parte visível, ou seja, é a volta do Senhor propriamente dita, nos ares, a volta gloriosa. Tá me entendendo?
Então, diga, a volta de Jesus tem dois momentos. Primeiro, o arrebatamento. Segundo, a volta nos ares. Amém? Eu coloquei aqui a ilustração do trigo. Uma das críticas que me fazem, que nos fazem, que eu coloco você junto comigo, é que essa doutrina que nós ensinamos coloca uma distinção entre crente e crente. Eles dizem, a Bíblia fala que tem diferença entre trigo e joio. Mas vocês estão colocando diferença entre trigo e trigo. E eu concordo, não há diferença de natureza entre um trigo e um outro trigo. Mas há diferença de quê? Maturidade. E sabe o que eu tenho descoberto? Quanto mais você amadurece, mais você fica desapegado das coisas deste mundo. Eu detesto falar de mim mesmo, mas eu vou ter que falar para você. Eu não tenho atração por nada. As pessoas falam, vamos assistir um filme, eu até sento. Minha mulher fala, você não dá para assistir nada com você. Porque durante, nos dois minutos iniciais, se for uma coisa idiota, eu vou dizer, eu não tenho tempo para bobagem. Se for uma coisa que tem um ensino claramente antibíblico, anticristão, eu vou dizer, isso é do diabo. Entendeu? Então eu não tenho atração, eu não tenho essa vontade de ver, não tenho nada disso, não estou preocupado em ter, não estou atrás de possuir coisa alguma, meu coração está completamente voltado para a casa de Deus. Meu coração está totalmente voltado para estar aqui com os irmãos, porque isso aqui é o centro de tudo, a igreja é o centro de tudo. Nós não somos a única boa igreja. Nessa cidade tem muitas boas igrejas, tem muitos pastores que são fiéis. Às vezes divergimos no ponto de vista, mas não significa que não somos irmãos. Temos que ter unidade no ponto central. Não discuta isso com ninguém, tá bom? Apenas pergunte, você crê que ele vai voltar? Crê, então nós estamos juntos porque eu creio também. Os detalhes dessa volta, você tem todo o direito de ter opiniões distintas. Ok? Isso não faz dele, não é motivo para produzirmos divisão no meio da igreja do corpo de Cristo. Nós temos que estar entre aqueles que amam e incluem todos os irmãos próximos de si. Quando dizem amém. Há um tempo atrás, alguns irmãos se converteram da igreja do véu. Lá na igreja do véu, eles, além da mulher ter o cabelo comprido, elas têm que usar véu. Aí chegaram aqui um dia, não converteram aqui em Goiânia, foi em outra cidade, e as irmãs perguntaram, pastor, podemos usar véu? Eu falei, quem sou eu para proibir? Você pode usar véu, lenço, peruca, tá tudo liberado. Você chegou agora no lugar da liberdade. Seu cabelo, você não gostou dele, compra outro, faz aquele negócio que emenda, como se chama esse negócio? Aplique, faz uma aplicação, né? Ah, mas eu creio no véu. Se você crê no véu, vende. Véu? A Bíblia fala do véu. Tá no Novo Testamento, tá ou não tá? Ah, mas e o cabelo? Se o seu cresce para baixo, recomendo que você deixe crescer. Se cresce para cima, corte. Ou faz aquela outra, aquele outro procedimento. Como é o nome? Alisar o cabelo. Hã? Progressiva. Mas os nomes estão ficando cada dia mais chique. Meu cabelo também é progressivo. A queda. Só progride a careca. Então, você é livre. Há liberdade na casa de Deus. Não é verdade? Quantos dizem amém?

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1: Pastor Rigonato perguntando aqui, o Altair. Pastor, do que se tratam as vestes nupciais da parábola do banquete?
2: Nós somos vestidos e revestidos. A primeira vestimenta são as roupas da salvação. A segunda vestimenta é a roupa de gala do comparecimento. Há lugares que você comparece, dependendo da cerimônia, você tem que ter uma roupa muito específica. Não se vai a um casamento, não se vai a uma colação de grau ou outras cerimônias que são solenes. Nessa cerimônia você tem vestimentas especiais. Você não entra no fórum sem uma indumentária específica. Agora, perante Cristo, a primeira roupa para você comparecer perante Cristo são as roupas da salvação, vestes da salvação. Mas para comparecer para o governo, que é o vencedor que recebe a recompensa da herança, aí você tem que ter as vestimentas do vencedor. Então, de Cristo vos revestistes, é o que diz Paulo. Tem uma parábola de alguém que estava vestido inadequadamente. Era as roupas de núpcias. A pergunta é apenas uma aplicação do ensino que Jesus quer aplicar ali. Filho, como que você entrou aqui sem as roupas da festa? Aí a Bíblia diz que há uma ordem que ele é literalmente recolhido pelos servos e lançado nas trevas exteriores. Agora, quais que são as roupas que tornam eu e você aptos para a salvação? São aquelas que estão em Apocalipse 19. Pois foi dado vestir-se de linho finíssimo, resplandecente, puro. Porque o linho finíssimo são os atos de justiça dos santos. Com essa roupa se comparece para governar. Porque nesse capítulo, a contextualização dele é Jesus vindo para assumir a posse da terra e exercer o governo de 1000 anos sobre a terra. Mas só vai reinar com Jesus quem tiver a sua roupa tecida nos atos de justiça. Esse é o linho finíssimo, puro. É o Espírito Santo está tecendo essa roupa. Nós temos o restaurador do fio rompido, do fio quebrado. Ele restaura de uma maneira tão perfeita que a máquina, sem o auxílio de mão humana, de maneira automática, ela volta a tecer esse linho. E aí, quem tem o Espírito de Deus, tem lições espirituais para as coisas que são de Deus. E ele falou assim, na nossa vida é assim, o Espírito Santo está tecendo o linho finíssimo que são os nossos atos de justiça. Se nós cometemos um erro, o Espírito Santo para de tecer esse linho finíssimo e ele espera que seja restaurado em Cristo, a comunhão perfeita de alguém que relaciona com o Senhor. E quando nós voltamos para essa relação, confiados na justiça de Cristo, o Espírito Santo volta a tecer essa roupa com a qual nós compareceremos perante o tribunal de Cristo e seremos coroados para a vitória e para o governo de Cristo. É por isso que nós somos vestidos de veste de salvação e revestidos de roupas que são costuradas no linho finíssimo que são os atos de justiça dos santos.
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3: Pastor Rigonato perguntando aqui, o Altair. Pastor, do que se tratam as vestes nupciais da parábola do banquete?
4: Nós somos vestidos e revestidos. A primeira vestimenta são as roupas da salvação. A segunda vestimenta é a roupa de gala do comparecimento. Há lugares que você comparece, dependendo da cerimônia, você tem que ter uma roupa muito específica. Não se vai a um casamento, não se vai a uma colação de grau ou outras cerimônias que são solenes. Nessa cerimônia você tem vestimentas especiais. Você não entra no fórum sem uma indumentária específica. Agora, perante Cristo, a primeira roupa para você comparecer perante Cristo são as roupas da salvação, vestes da salvação. Mas para comparecer para o governo, que é o vencedor que recebe a recompensa da herança, aí você tem que ter as vestimentas do vencedor. Então, de Cristo vos revestistes, é o que diz Paulo. Tem uma parábola de alguém que estava vestido inadequadamente. Era as roupas de núpcias. A pergunta é apenas uma aplicação do ensino que Jesus quer aplicar ali. Filho, como que você entrou aqui sem as roupas da festa? Aí a Bíblia diz que há uma ordem que ele é literalmente recolhido pelos servos e lançado nas trevas exteriores. Agora, quais que são as roupas que tornam eu e você aptos para a salvação? São aquelas que estão em Apocalipse 19. Pois foi dado vestir-se de linho finíssimo, resplandecente e puro. Porque o linho finíssimo são os atos de justiça dos santos. Com essa roupa se comparece para governar. Porque nesse capítulo, a contextualização dele é Jesus vindo para assumir a posse da terra e exercer o governo de 1000 anos sobre a terra. Mas só vai reinar com Jesus quem tiver a sua roupa tecida nos atos de justiça. Esse é o linho finíssimo, puro. É o Espírito Santo está tecendo essa roupa. Nós temos o restaurador do fio rompido, do fio quebrado. Ele restaura de uma maneira tão perfeita que a máquina, sem o auxílio de mão humana, de maneira automática, ela volta a tecer esse linho. E aí, quem tem o Espírito de Deus, tem lições espirituais para as coisas que são de Deus. E ele falou assim, na nossa vida é assim, o Espírito Santo está tecendo o linho finíssimo que são os nossos atos de justiça. Se nós cometemos um erro, o Espírito Santo para de tecer esse linho finíssimo. E ele espera que seja restaurado em Cristo, a comunhão perfeita de alguém que relaciona com o Senhor. E quando nós voltamos para essa relação, confiados na justiça de Cristo, o Espírito Santo volta a tecer essa roupa com a qual nós comparecemos. Seremos perante o tribunal de Cristo e seremos coroados para a vitória e para o governo de Cristo. É por isso que nós somos vestidos de veste de salvação e revestidos de roupas que são costuradas no linho finíssimo, que são os atos de justiça dos santos.
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8: Hoje eu gostaria de compartilhar com você sobre os dois aspectos da volta do Senhor Jesus. Sobre a volta do Senhor, e cada vez que eu prego, eu procuro pegar um texto, uma profecia que eu ainda não tinha falado, porque isso vai, principalmente aqueles que são mais antigos, vai acrescentando mais conhecimento bíblico e vai despertando interesse. Por quê? Porque às vezes a pessoa nunca leu. Então eu entendo você. Nas duas últimas ministrações, alguns irmãos ficaram me olhando assim, com a cara assim, de admiração. Nossa, quanta informação! E você ficou boiando mais do que bola em piscina de menino. É normal, não se sinta acusado por causa disso. Você não teve realmente uma boa formação escolar. Nós não temos nesse país uma boa formação escolar. Então, às vezes, quando nós falamos aqui dos reinos, né? Uma irmãzinha me falou, pastor, mas o reino da média ficava no meio. Falei, mais ou menos, você está quase entendendo. Quem nasce na média é um medo, mas eu tenho medo. Pois é, só para você lembrar. Então, nunca ouviu falar, mencionei aqui coisas da história que alguns não sabem, mas preste atenção, tudo isso é para despertar o seu interesse. Contamos aqui o sonho da estátua, né? Mas tem um sonho desse na Bíblia, né? Na Bíblia tem isso. Então, minhas netinhas estavam aqui, elas ficaram tão impressionadas porque eu coloquei as imagens geradas por inteligência artificial, de como era aquela visão, e elas ficaram perplexas. Mas tem bichos horríveis assim na Bíblia? Eu falo, tem coisa pior. Tem, a Bíblia fala de coisas piores do que essa aí, mas não é para você. Para você, Deus reservou o melhor. Para os filhos, Deus reservou a melhor parte, e você vai desfrutar dela. Diga amém de verdade. Aleluia. Então, para tentar fechar, vamos dizer assim, amarrar todos os pontos, eu gostaria de falar algo que ainda é confuso na cabeça de alguns, mas não deve haver confusão a respeito disso. O Senhor Jesus vai voltar em dois momentos. Quantos momentos, irmãos? Então, a volta do Senhor tem dois momentos. Primeiro momento, nós chamamos de arrebatamento da igreja, ou arrebatamento secreto, entendeu? Secreto, por quê? Porque não tem sinais, pelo menos não muitos, de quando vai acontecer. Esse é o primeiro aspecto. O segundo aspecto é a volta do Senhor nos ares. Também a respeito da volta do Senhor nos ares, a palavra arrebatamento é usada. A Bíblia fala que quando ele vier nas nuvens, vai enviar os seus anjos que vão arrebatar os crentes que estiverem aqui. Mas você não vai estar aqui. Você vai participar do arrebatamento. De maneira que quando ele voltar, você vai voltar junto com ele. E nós vamos reinar aqui nesse planeta. Alguns vão governar sobre 5 cidades, outros sobre 10 cidades, mas cada um vai receber a recompensa. Aqueles que forem vencedores terão recompensa. Quantos querem recompensa? Eu oro por recompensa. Eu oro por ser qualificado, ok? Então, existe uma coisa que separa esses dois momentos e que também cria, vamos dizer assim, divisões teológicas. O que é que separa esses dois momentos? Um negócio chamado grande tribulação. Ou também chamado de o dia da ira, ok? Esse, eu já expliquei para você aqui, que esse tempo de tribulação vai durar 3 anos e meio. 3 anos e meio, 42 meses, ok? É também chamado dia da ira, é quando a ira de Deus será derramada sobre a terra. Hoje vivemos no tempo da graça. Você está aqui hoje desfrutando de graça de Deus. Mas quando o arrebatamento acontecer, aí a ira virá. Mas a ira nunca virá sobre um crente. Nunca. Por quê? Porque o crente foi salvo da ira. Tá entendendo? Então, mas preste atenção. Apesar de ser salvo da ira de Deus, alguns não serão poupados da ira do dragão, que é a perseguição que vai acontecer durante esses 3 anos e meio. Porque vai ter crente aqui ainda. E os que estiverem aqui serão perseguidos pelo anticristo, que é chamado de besta em Apocalipse. Quantos estão me acompanhando até aqui? Quando é que começa a grande tribulação? Jesus disse, lá em Mateus 24, verso 15, diz assim: quando, pois, virdes o abominável da desolação de que falou o profeta Daniel no lugar santo, quem lê, entenda. Verso 21, vamos pular do 15 para o 21, porque esses outros versículos são um parênteses, ok? Então, quando vocês virem o abominável da desolação no lugar santo, saiba que nesse tempo haverá grande tribulação, como desde o princípio do mundo até hoje não tem havido e depois também nunca mais haverá. É o dia da ira. Então, quando é que ela começa? Ela começa no dia em que o templo for profanado. O lugar santo é uma parte do templo. O templo tinha 3 partes. Quantas partes, irmãos? Átrio, lugar santo, santo dos santos. Aqui está falando lugar santo, referindo-se ao templo. Não tem nada a ver com gentios, não tem nada a ver conosco aqui. É o templo lá em Jerusalém, não é templo em São Paulo, não é templo em qualquer outro lugar. É o templo lá em Jerusalém. Estão me acompanhando? Esse templo hoje não existe, mas vai ter que ser reconstruído, porque a profecia tem que se cumprir, ok? Eu expliquei para você que tem uma semana de anos, baseado na profecia das 70 semanas, que ainda não se cumpriu, entendeu? Essa semana de anos, são 7 anos, começa quando? Daniel diz que ela vai começar quando o anticristo, que vai se levantar, já está entre nós, eu acredito, já está aí, daqui a pouco você vai descobrir quem é. E o anticristo vai fazer uma aliança com Israel por 7 anos. Quando você vê alguém fazendo aliança com Israel por 7 anos, eu acredito que essa aliança vai ser para permitir aos judeus reconstruírem o seu templo. Isso significa que esse cara vai ser muçulmano, porque hoje o local do templo está nas mãos dos muçulmanos. Então, imagine se esse cara for reconhecido pelos muçulmanos como o Messias que veio. Sim, porque ele vai, é anticristo, porque ele vai se declarar Deus. Não é verdade? Então, tanta autoridade ele vai ter, que ele vai convencer os muçulmanos a permitir a construção. E quando isso acontecer, 3 anos e meio, né? A primeira parte da semana, vai ter paz, paz. E a Bíblia diz, quando estiverem dizendo paz, paz, então haverá o quê? Repentina destruição, que é na metade da semana. O que acontece na metade da semana? O que está escrito aqui, Jesus disse que o abominável da desolação será colocado no lugar santo. Lugar santo do templo que vai ser reconstruído. E o que, que é esse abominável? Muito com certeza é a estátua do anticristo que o falso profeta vai levantar e que vai até falar. Apocalipse capítulo 13, depois você leia. Essa estátua, então, o anticristo vai colocar lá. É como se ele dissesse o seguinte: olha, tudo bem, deixei vocês reconstruir o templo de vocês, mas tem uma coisa, vocês não podem adorar outro Deus, eu sou Deus. E vai colocar a imagem dele lá para ser adorado, no templo de Deus. Esse é o abominável da desolação. Isso é que vai... é ignição da ira de Deus na terra. Mas você não vai ver isso. Eu estou te contando, mas você não vai ver. Porque você vai ser arrebatado antes. Então, você já percebeu que nós cremos no arrebatamento antes do quê? Da grande tribulação. Ok? Na verdade, eu creio que vai ser antes dos 7 anos. Creio que vai ser antes dos 7 anos. Mas a Bíblia não fala, mas eu creio. Então, essa coisa da grande tribulação, ela acabou dividindo os evangélicos em 3 grupos. Quantos grupos? 3 grupos. Então, existem os chamados pré-tribulacionistas. Pré significa antes. Pré-tribulacionistas que creem o quê? Preste atenção, nós não somos pré-tribulacionistas completamente. Só um pouco. Os pré-tribulacionistas creem que todo crente vai ser arrebatado. Se é crente, vai ser arrebatado. Não importa se está vigiando e orando ou não, vai ser arrebatado. Eles dizem, os crentes foram salvos da ira. E é verdade, os crentes realmente foram salvos da ira, chamada ira vindoura. 1 Tessalonicenses 1, verso 10. É Paulo quem diz isso. Então eles creem, os crentes serão salvos dessa ira, para aguardar, diz, dos céus o seu filho, a quem ele ressuscitou dentre os mortos, Jesus, que nos livra da ira vindoura. Jesus te livra da ira vindoura. O que que é a ira? Esses 3 anos e meio. A ira é a grande tribulação. Então eles dizem, todo crente vai ser livrado da ira. É verdade, vai ser mesmo. A ira de Deus nunca vai cair sobre um crente, mas a ira do diabo pode vir, que é a perseguição, às vezes até o martírio. Por quê? Lá em Apocalipse 13 diz que Deus vai dar permissão para que ele persiga os santos e os mate. Então haverá martírio na grande tribulação. Então preste atenção, eles estão certos em dizer que Deus nos salva da ira, mas eles não entendem que existe também a ira do diabo. E essa ira não tem nenhuma promessa que somos livrados dela. Estão entendendo o que eu estou dizendo? Porque essa ira é por causa da nossa fé. Então esses são os pré-tribulacionistas. Eles também dizem o seguinte, olha, o Espírito Santo vai ser tirado da terra. E, na verdade, eles dizem isso baseado lá num texto em 2 Tessalonicenses 2, verso 6, que Paulo diz o seguinte, e agora sabeis o que o detém. Aqui ele está falando do anticristo, para que ele seja revelado somente em ocasião própria. Com efeito, o mistério da iniquidade, que é o anticristo, já opera, mas aguarda somente que seja afastado aquele que agora o detém. Então existe algo que detém a manifestação do anticristo. O diabo quer manifestá-lo, mas não pode, porque tem algo que impede. Então, os pré-tribulacionistas dizem que é o Espírito Santo que está aqui na terra, que impede a manifestação do diabo, do anticristo. Então, eles dizem, quando todos os crentes forem arrebatados, então aquilo que detém foi removido, aí então ele vai se manifestar, ok? Nós cremos nisso também, parcialmente. Eu não creio que é o Espírito Santo que detém. Por quê? Porque o Espírito Santo pairava na terra, onde o diabo tinha sido lançado para gerar vida. O Espírito Santo continua conosco aqui hoje, nesse mundo, ele nunca vai voltar, nunca vai nos abandonar. Então, quem que você crê que detém? Eu creio, essa é minha fé, não está na Bíblia, você pode jogar fora porque é só uma opinião, mas eu creio que o que o detém é o filho varão, são os crentes vencedores. Quando os crentes vencedores forem removidos da terra, aí então ele vai se manifestar. Então o anticristo só vai se manifestar depois do arrebatamento. Mas o Espírito Santo vai continuar aqui, por quê? Porque o anticristo vai perseguir os santos. Não é verdade? Então, santo é porque tem o Espírito Santo e vai ser perseguido. E alguns serão mortos durante a grande tribulação. Bom, então existem os pré-tribulacionistas. Você vai ouvir muito isso. Então, os pré-tribulacionistas creem que tudo vai acontecer com os crentes antes da grande tribulação. Eles também dizem, eu não tenho tempo de ficar falando todos os argumentos, eles dizem que a palavra igreja não é mencionada depois do capítulo 4 de Apocalipse. E é verdade, não é mencionada a palavra, mas há muitas menções que claramente nos mostram gente que pertence à igreja, que foi salvo, né? Como esses santos que serão perseguidos, ou como a mulher e os descendentes da mulher do capítulo 12, também aponta para a igreja. Então a palavra não é mencionada, mas a igreja está lá. E também no final, quando o Senhor passar a foice sobre a seara, para colher agora os trigos que estão maduros, isso também se refere à igreja. Mas tem um outro grupo na igreja, entre os evangélicos, que são chamados de pós-tribulacionistas. O que quer dizer o prefixo pós? Depois. Então, os pós-tribulacionistas, eles acreditam o quê? Que não existe arrebatamento antes, ok? Que os crentes todos que estiverem aqui vão passar pela grande tribulação. Não vão sofrer a ira de Deus, como eu disse, vão sofrer a ira do diabo, mas todos os crentes vão passar. E aí, no final da grande tribulação, Jesus volta. Quando Jesus voltar nas nuvens, então aí sim, ele vai arrebatar os santos, os crentes que estiverem aqui, para estar com ele nas nuvens, ok? Então, esses são os pós-tribulacionistas. Então, eles não creem que existe esse arrebatamento que eu estou falando para você. Então, você vai encontrar muitos pastores que ensinam isso. Por que que eu estou te falando isso? Porque você assiste de tudo na internet. Você ouve de tudo. E é bem provável que você vai ouvir pessoas que têm esses posicionamentos distintos. Pastor, isso significa que eles são hereges? Não, nada disso. São opiniões diferentes. Todos nós cremos que ele vai voltar. Todos nós cremos que haverá um cara que vai ser chamado de besta anticristo. Todos nós concordamos que virá o falso profeta, que haverá um governo mundial. Todos nós concordamos que vai existir uma grande tribulação e que no final dela o Senhor vai voltar nas nuvens. Todos nós concordamos. Nós só temos teologia para discutir com relação se vai acontecer antes ou depois. Muito bem, uma vez dito isso, o que que nós cremos? Então você não vai acreditar. Quer dizer, eu espero que você acredite. Nós cremos nos dois. Nós cremos que vai ter crente que vai ser arrebatado antes e nós temos crentes que serão arrebatados depois. Cremos nas duas coisas. Por quê? Porque as duas afirmações estão na palavra de Deus. Aleluia. Bom, então eu gostaria de começar baseando, né, o meu argumento com você lá em Atos capítulo 1, verso 9. E a palavra do Senhor diz que Jesus, no final daqueles 40 dias depois da ressurreição, ele subiu aos céus. E, olha o que está escrito, ditas estas palavras, foi Jesus elevado às alturas. Ele foi subindo. Não acredito que ele subiu como um raio. Eu acredito que ele foi subindo. E os discípulos vendo ele desaparecer nas nuvens. Foi elevado às alturas à vista deles, e uma nuvem o encobriu dos seus olhos. Numa certa altura, uma nuvem encobriu. E estando eles com os olhos fitos no céu, enquanto Jesus subia, eis que dois varões vestidos de branco, na verdade são anjos, são chamados de varões aqui porque estão na forma humana ali, ok? São anjos. E eles se puseram ao lado deles e disseram o quê? Varões galileus, por que estáis olhando para as alturas? Esse Jesus que dentre vós foi assunto ao céu, virá do modo como vistes subir. Então, diga, o Senhor Jesus virá do mesmo modo que ele subiu. Como foi que ele subiu? Ele subiu em duas etapas. Primeiro, Ele subiu no Monte das Oliveiras. Primeiro, ele saiu do Monte das Oliveiras e foi até uma nuvem que o encobriu. Ou seja, do Monte das Oliveiras até a nuvem. Essa é a parte, o quê? Visível. E a segunda parte é das nuvens até o trono de Deus. Essa parte eles não viram, ninguém viu, ok? Ela é invisível. Então, eles disseram, assim como vocês viram ele subir, ele vai voltar. Então, para subir foi como? Primeiro uma parte visível, depois uma parte invisível. E para voltar, qual que é a primeira parte? Invisível. Ele vai voltar primeiro nas nuvens e depois ele vai aparecer e descer no Monte das Oliveiras. Essa é a parte agora visível. Então vai inverter. Estão entendendo o que eu estou dizendo? Isso é muito importante que você compreenda, porque ele vai voltar da mesma maneira que subiu. Ok? Como é que ele vai voltar? Primeira parte vai ser do trono até as nuvens. Ninguém vai ver. É isso que nós chamamos de arrebatamento. É nesse momento que os crentes vencedores serão arrebatados. Posso ouvir o amém de alguém? Depois das nuvens até o Monte das Oliveiras, todos o verão, porque Jesus disse que todo olho o verá. Todo olho vai contemplar o Filho do Homem vindo nas nuvens com muito poder e glória. Ok? É a parte visível, ou seja, é a volta do Senhor propriamente dita, nos ares, a volta gloriosa. Tá me entendendo? Então, diga, a volta de Jesus tem dois momentos. Primeiro, o arrebatamento. Segundo, a volta nos ares. Amém? Eu coloquei aqui a ilustração do trigo. Uma das críticas que me fazem, que nos fazem, que eu coloco você junto comigo, é que essa doutrina que nós ensinamos coloca uma distinção entre crente e crente. Eles dizem, a Bíblia fala que tem diferença entre trigo e joio. Mas vocês estão colocando diferença entre trigo e trigo. Eu concordo, não há diferença de natureza entre um trigo e um outro trigo, mas há diferença de quê? Maturidade. E sabe o que eu tenho descoberto? Quanto mais você amadurece, mais você fica desapegado das coisas deste mundo. Eu detesto falar de mim mesmo, mas eu vou ter que falar para você. Eu não tenho atração por nada. As pessoas falam, vamos assistir um filme, eu até sento. Minha mulher fala, você não dá para assistir nada com você. Porque durante, nos dois minutos iniciais, se for uma coisa idiota, eu vou dizer, eu não tenho tempo para bobagem. Se for uma coisa que tem um ensino claramente antibíblico, anticristão, eu vou dizer, isso é do diabo. Entendeu? Então eu não tenho atração, eu não tenho essa vontade de ver, não tenho nada disso, não estou preocupado em ter, não estou atrás de possuir coisa alguma, meu coração está completamente voltado para a casa de Deus. Meu coração está totalmente voltado para estar aqui com os irmãos, porque isso aqui é o centro de tudo, a igreja é o centro de tudo. Nós não somos a única boa igreja. Nessa cidade tem muitas boas igrejas, tem muitos pastores que são fiéis. Às vezes divergimos no ponto de vista, mas não significa que não somos irmãos. Temos que ter unidade no ponto central. Não discuta isso com ninguém, tá bom? Apenas pergunte, você crê que ele vai voltar? Crê, então nós estamos juntos porque eu creio também. Os detalhes dessa volta, você tem todo o direito de ter opiniões distintas. Ok? Isso não faz dele, não é motivo para produzirmos divisão no meio da igreja do corpo de Cristo. Nós temos que estar entre aqueles que amam e incluem todos os irmãos próximos de si. Quando dizem amém. Um tempo atrás, alguns irmãos se converteram da igreja do véu. Lá na igreja do véu, eles, além da mulher ter o cabelo comprido, elas têm que usar véu. Aí chegaram aqui um dia, não converteram aqui em Goiânia, foi em outra cidade, e as irmãs perguntaram, pastor, podemos usar véu? Eu falei, quem sou eu para proibir? Você pode usar véu, lenço, peruca, tá tudo liberado. Você chegou agora no lugar da liberdade. Seu cabelo, você não gostou dele, compra outro, faz aquele negócio que emenda, como se chama esse negócio? Aplique, faz uma aplicação, né? Ah, mas eu creio no véu. Se você crê no véu, vende. Véu? A Bíblia fala do véu. Tá no Novo Testamento, tá ou não tá? Ah, mas e o cabelo? Se o seu cresce para baixo, recomendo que você deixe crescer. Se cresce para cima, corte. Ou faz aquela outra, aquele outro procedimento. Como é o nome? Alisar o cabelo. Hã? Progressiva, mas os nomes estão ficando cada dia mais chique. Meu cabelo também é progressivo. A queda. Só progride a careca. Então, você é livre. Há liberdade. na casa de Deus. Não é verdade? Quantos dizem amém?

0: Sim, vem. Você ouviu os dois aspectos da volta do Senhor.
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2: Olá, ouvinte. O debate sobre o impeachment de ministros do Supremo Tribunal Federal voltou à pauta com a fala do governador Ronaldo Caiado, que defendeu que esse mecanismo deve valer para qualquer autoridade pública. Segundo ele, o impeachment é uma ferramenta legítima dentro da democracia e deve ser aplicado com responsabilidade, sempre respeitando princípios como a presunção de inocência. Esse posicionamento reforça a importância do equilíbrio entre os poderes, onde ninguém está acima da lei e todos devem prestar contas à sociedade. Eu, deputado estadual Cairo Salim, acredito que uma democracia forte se constrói com responsabilidade, transparência e respeito às instituições. Defender mecanismos de controle como o impeachment é garantir que o Brasil continue avançando com justiça e equilíbrio. Se você quer acompanhar mais conteúdos como esse e ficar por dentro do nosso trabalho, me siga no @ Cairo Salim e vamos juntos fortalecer um país mais justo e responsável.
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2: Pastor Rigonato perguntando aqui, o Altair. Pastor, do que se tratam as vestes nupciais da parábola do banquete?
3: Nós somos vestidos e revestidos. A primeira vestimenta são as roupas da salvação. A segunda vestimenta é a roupa de gala do comparecimento. Há lugares que você comparece, dependendo da cerimônia, você tem que ter uma roupa muito específica. Não se vai a um casamento, não se vai a uma colação de grau ou outras cerimônias que são solenes. Nessa cerimônia você tem vestimentas especiais. Você não entra no fórum sem uma indumentária específica. Agora, perante Cristo, a primeira roupa para você comparecer perante Cristo são as roupas da salvação, vestes da salvação. Mas para comparecer para o governo, que é o vencedor que recebe a recompensa da herança, aí você tem que ter as vestimentas do vencedor. Então, de Cristo vos revestistes, é o que diz Paulo. Tem uma parábola de alguém que estava vestido inadequadamente. Era as roupas de núpcias. A pergunta é apenas uma aplicação do ensino que Jesus quer aplicar ali. Filho, como que você entrou aqui sem as roupas da festa? Aí a Bíblia diz que há uma ordem que ele é literalmente recolhido pelos servos e lançado nas trevas exteriores. Agora, quais que são as roupas que tornam eu e você aptos para a salvação? São aquelas que estão em Apocalipse 19. Pois foi dado vestir-se de linho finíssimo, resplandecente e puro. Porque o linho finíssimo são os atos de justiça dos santos. Com essa roupa se comparece para governar. Porque nesse capítulo, a contextualização dele é Jesus vindo para assumir a posse da terra e exercer o governo de 1000 anos sobre a terra. Mas só vai reinar com Jesus quem tiver a sua roupa tecida nos atos de justiça. Esse é o linho finíssimo, puro. É o Espírito Santo está tecendo essa roupa. Nós temos o restaurador do fio rompido, do fio quebrado. Ele restaura de uma maneira tão perfeita que a máquina, sem o auxílio de mão humana, de maneira automática, ela volta a tecer esse linho. E aí, quem tem o Espírito de Deus, tem lições espirituais para as coisas que são de Deus. E ele falou assim, na nossa vida é assim, o Espírito Santo está tecendo o linho finíssimo que são os nossos atos de justiça. Se nós cometemos um erro, o Espírito Santo para de tecer esse linho finíssimo e ele espera que seja restaurado em Cristo, a comunhão perfeita de alguém que relaciona com o Senhor. E quando nós voltamos para essa relação, confiados na justiça de Cristo, o Espírito Santo volta a tecer essa roupa com a qual nós comparecemos. Seremos perante o tribunal de Cristo e seremos coroados para a vitória e para o governo de Cristo. É por isso que nós somos vestidos de veste de salvação e revestidos de roupas que são costuradas no linho finíssimo, que são os atos de justiça dos santos.
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